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0: amigo. É ele por aqui, bebê, chamando no paredão, hein? Jefferson Moraes é o nome dele. Território sertanejo com as mais reproduzidas, as melhores, com certeza, por aqui na nossa programação. E ó, já vai passar por aqui Eduardo Costa, Simone Mendes. É, tá pensando que tá caprichado, hein?
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2: 9 e 13.

0: 9:17.
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0: 9:20.
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2: 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Você sabe que a gente sempre acaba virando assunto delicado nas rodinhas, né, comandante?
3: Com certeza.

0: Benuto.
1: Tamo junto.
2: Sucesso!
0: Quem gostou, faz barulho, faz barulho.
2: Obrigado, Goiânia.
3: 9h23.
2: Que rolo bom, deu rolo, hein?
0: Obrigado, gente. Sucesso.
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Matheus e Cauã, Não Sirvo. Olha eles aqui sendo destaque mais uma vez no nosso território sertanejo. É você de rádio ligado com a gente em casa, no trabalho, você curtindo a nossa programação aí no aplicativo, nas caixinhas da Alexa. Você escolhe o melhor jeito, só que se conecta que a gente faz acontecer aqui com você.

0: gostou, faz barulho, Maceió! Muito obrigado, gente. Aê!
1: 9h51.
2: Boa noite!

0: 10 horas.
1: Boa noite.
0: 10 horas.
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2: Com certeza, detonando as melhores aqui na programação. Vamos nessa. Quero você de radinho ligado, conectado comigo também aí, ó, nos portais. É só pesquisar o nome da nossa rádio, chamar no Play, bebê, que a gente faz acontecer aqui junto com você, viu? Bora lá que tem mais uma hora pela frente aqui de Território Sertanejo. Agora tem o som de Conrado e Alexandro com Signos.

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Aline, bloqueia Geneto e Cristiano. Toma essa pedrada aí, pai. Tamo junto por aqui, hein? Já vai passar por aqui, ó. Dailara, vai ter Manu Batidão. Pois é, uma turma top passando aqui no nosso palco direto pros seus ouvidos, cantando muito nessa terça-feira, viu? Na sequência eu tô de volta.

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0: 10h27.
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1: 10:30.
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3: Essa aqui faz nego chorar, hein? Simbora. Manu Batidão, Matheus e Cauã Universo.

Pereira, Léo e Rafael. Pinho não sofre. Não sofre não, né? Nem um cadinho. Sertador. Balançando a pampa aqui nessa terça-feira. Tamo junto no território sertanejo. Abraçando a galera de São Paulo, Rio de Janeiro ouvindo a gente. Pessoal do Espírito Santo. A minha turma linda, maravilhosa da Paraíba. Pernambuco. Tamo junto.

0: 42.
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2: Que é isso, Gilmar?
3: Que honra, bebê!
2: Uma honra estar com você aqui, viu?

0: sorrir.
1: Segura com a Ionha.
2: 10h57.
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0: 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É bom ter você em nossa companhia.
1: 11 horas.
2: Tô contigo por aqui, bebê. É modão apaixonado, é batidão animado e o poeirão cobrindo aqui nessa terça-feira.
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2: TBTzinho especial agora, hein? Bruno e Marrone, Mariana.

0: ela é Simone Mendes. Dois tristes aqui pra você no território sertanejo, bebê. Rapaz, olha, quem acompanhou a trajetória aí das coleguinhas, né? Desde a época quando elas eram as pirralhinhas cantando com Frank Aguiar. Aí depois passou pelo Forró do Moído, viraram dupla e hoje Simone Mendes tá aí brilhando, né? Território na sua carreira solo.
1: 11, 13.

0: 11 19.
1: Boa noite.
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1: 11 horas e 30 minutos.
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2: Tem aquele namorinho de portão chegando por aqui com Mariana e Matheus e Guilherme Santiago. Vamos lá.

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0: 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Cê tá doido, que moda é essa? Henrique e Juliano por aqui, fechando o nosso encontro dessa terça-feira. Tô indo nessa, obrigado, turminha. Eu amo demais estar aqui, ó, sempre com você. Levando alegria, levando emoção em cada moda sertaneja. É bom demais. Eu volto amanhã, tá? No mesmo horário. Papai do céu abençoe. Beijão. Tchau, tchau.
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2: 11:42.

0: 11:48.
1: Boa noite.
2: Ô, Manaus, eu tô preocupada, viu?
3: Que foi?

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0: Bem que podia ser a gente.
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0: Quem gostou faz barulho aí.
1: Que nananã gostou?
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0: Que emoção.
1: Quem gostou faz barulho.
2: Obrigado, gente, por essa noite maravilhosa, esse sonho que a gente está realizando, tá bom? Deus abençoe todo mundo.
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0: mais quatro.
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2: 2:07.
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1: Tá legal.
2: 4 horas e 30 minutos.
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4: Então, né, turma?

0: né, turma? Então, estamos chegando a partir de agora, esta é sua Rádio Clube 87.9, diretores Petronílio Alves de Moura e Carlos Martins, administrativo Lázaro Pereira. Lembrando que hoje é quarta-feira, hoje é o coração da semana, né, gente? E um bom dia especial a todos vocês, obrigado, tô chegando, vou trazendo muita moda. Este é seu Sertão Caboclo, eu sou o Divino Dantas, estou por aqui até as 8 e tem muita moda, né, turma? Meus amigos garis, varredores de ruas, varredoras, bom dia para vocês, é a turma do volante, a turma que carrega o Brasil nas costas. É, tem uns guarda noturno, tem uns padeiros também, quero deixar bom dia para essa turma, obrigado a vocês, vamos junto, né? Meus amigos de curral, meus amigos que puxam o creme nas chacras, nas fazendas, bom dia pra vocês, vamos junto até as 8. Tem a turma do aplicativo, tem a turma do aplicativo e do site Rádio Clube, bom dia pra essa turma também que faz companhia pra nós todos os dias. Meus amigos e amigas das cidades vizinhas, bom dia pra vocês, obrigado pelo carinho da audiência, tamo junto até as 8, né? É, hoje deu uma esquentadinha, hoje tá 16 graus, né? Dá uma melhoradinha, né, turma? Tá bom, tá esquentando, final de semana com certeza vai ser mais quente, né? É, tem a turma que faz aniversário hoje, né? Pra vocês, aniversariante do dia, bora, vamos junto até as 8 horas, né, gente? É, o velho já chegou, já tá no recinto, né? Chegou mais cedo hoje, que foi, velho? Então, bora começar? Vamos começar o meu, seu, nosso Sertão Caboclo? Bora, vamos até as 8 trazer muita moda? Então vamos lá, né? Tião Carreiro e Pardinho, Pai João é a primeira, Rick Renner, nós trupica, mas não cai, e Teodoro e Sampaio, pula em mim, menina, bora trazer modão, vamos começando assim? Vamos junto então? Então bora lá, vamos começar tudo por aqui.
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0: 5:15.
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4: Então, tô de volta aí, ó, 5:19, bom dia pra turma que já tá de pé. Tem uma turma que levanta cedo, né, que vai pegar no batente, a turma dos currais, bom dia pra vocês aí, né? A turma que rasta o cardo, essa turma, um bom dia especial pra vocês, obrigado, né? Tem uns gari, tem uns padeiros também, tem uns varredores, as varredoras de rua, essa turma é da madrugada, bom dia! É, e tem a turma que pega, tem a turma que não pega no batente, mas que torce a orelha do rádio é cedo, né, gente? Faz um café, pilota um jipe e já vai escutar modão e nós tá aqui e vai tocar, né, gente? Chegando o Desatino, Ronaldo Viola e João Carvalho, essa daí vai pra seu Geraldo Mendes, que já tá de pé, já fez o café, né, seu Geraldo? É, ele pega no batente é cedo, né, turma? Então esse modão é pra ele lá no Jardim das Acácias. De Paulo e Paulino, Cai Serena, a turma do Curral aí, eu quero deixar um bom dia. O Dairão já deve estar no batente há muito tempo, aí levanta é cedo esse Dairão, né? Do Duque Dalvan, berrante de ouro, é moda de qualidade. Daniel, Fazenda Palmeiras, obrigado a vocês aí, tem modão, né, turma? É, tem a turma do setor universitário, bom dia pra vocês. Tem o pessoal também do Major Sinfrone, bom dia, turma. E aí nós vai trazer modão, vambora trazer modão, velho, vamos lá, 5:20, que foi, velho? Velho, hoje tá problema, não, velho, não vai mais mexer com ninguém, não, velho, larga a turma quieta, Desatino, Ronaldo Viola e João Carvalho, tem modão, tá na clube, tá bom demais.
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0: 5:24.
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5: Agora você endoidou de vez, né, moço?

0: 5:27.
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5: Então, né, turma? 5:36, quarta-feira, coração da semana, 22/7/2026. Bora, então, muita moda vem aí, né? É, o coração da semana, final de semana vai se aproximando, amanhã já é a curva, né, gente? É, e hoje tá mais quente, né, velho? Hoje tá até agradável a coisa, 16 graus, né? Tá tranquilo, 16, 17, tá bom, ué, né? É, os dias anteriores aí tava bem gelado, viu, turma? Mas bora, vamos trazer moda, né? Meu amigo Tarcísio do táxi, bom dia, do Uber, bom dia pra você, obrigado toda a turma ligada aí na clube, tem a turma também, os motoristas, né? É, tem a turma dos ônibus aí, das vans, das peruas, bom dia pra vocês, obrigado pelo carinho aí, meu amigo Elton Benjamin. É, o Benjamin já deve estar tomando o café dele, picando a mula, pegando a estrada. É, ele vai lá, carrega a turma lá da Evoline e depois, aliás, né, na Evoline, carrega a turma e logo depois ele já vem pro rádio, né, que às 8 toca as modas pra turma aí também, né? Pacheco tá ligado, bom dia pra ele, obrigado Pacheco pelo carinho da audiência. Então, vou trazer o Divino Donizete, 30 anos de viola. Essa moda eu vou deixar aí pra meu amigo que tá ligado, é o Jim Sabará. Tá lá na Calândia, já tá fabricando os pão, né? E tá agarrado no batente. Um bom dia pra ele, obrigado, viu, Jim? Pra ele e toda a turma, um grande abraço. Divino Donizete, 30 anos de viola, velho. É moda. Tem gente lá do outro lado, deixa eu ver, chegou. Ah, meu amigo Tarcísio, é o homem da pescaria. Ô Tarcísio, bom dia.
6: Bom dia, de
5: vez em quando. Ah, daí tá pro
6: Tô na rádio aqui.
5: Vamos mandar modão.
6: Tô aqui na porta do grandão aqui, esperando ele abrir pra tomar um café margoso pra ir pra roça.
5: Joga água nele, moço.
6: Já plantão essa noite no Uber.
5: Agora é só tomar um café margoso, né, e picar a mula, né, pra descansar. Joga água nele, Tarcísio. Tá na clube, tá bom demais. Obrigado a você e toda a turma aí de Palmeiras de Goiás. Obrigado também aí o Grandão, né? O Grandão tá no quinto sono, moço. É, o velho tá falando que tem que mandar a mulher dele jogar água nele. O peão tem que pular aí cedo. Bora. Então vou trazer o Felipe Falcão, Milagre da Santa, vou deixar pra você e pra toda a turma aí, daqui a pouquinho depois do café margoso, aí já vem um descanso, né? Bora então, meu parceiro. Ainda tem um frio da madrugada, que é outra moda pra lá de boa, obrigado. Quero deixar um bom dia também pra Cátia, o Marconi, bom dia pra eles, sempre ouvindo nós. Vamos trazer moda então? Bora lá então. 5:39, Divino Donizete Can. Que foi, velho? Ah, o velho quer falar com você aí. Quer falar com o Tarcísio?
7: Ô, acabou.
5: Aí, Tarcísio, velho.
7: Pega um quintal pra você limpar.
5: Ué, chegou agora do trampo, velho. Oh, meu Deus, velho.
7: Para de ficar ligando aqui na rádio, enchendo o saco,
5: moço. Não, moço, tá doido? Tarcísio é gente nossa. Pode ligar a hora que quiser, Tarcísio.
8: É gente nossa.
5: É, ué. Na moral pro velho, não, velho, é problema. Vamos trazer moda. 5:39, tem moda.
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2: Então, tô de volta aí, né, turma? Moda boa, frio da madrugada, Rio Negro e Solimão. Realmente tá um friozinho, né? Tá até agradável. A moda foi certa, né? É, tem gente lá do outro lado? Deixa eu ver quem tá de lá. Calma aí, velho. Ô, velho, problema. Não mexe nisso aí, não. Vai mexendo no botão errado aqui. É, velho, tá tudo tranquilo, beleza. Deixa eu ver quem tá de lá, velho. Cândido Cruz.
3: Olá, amigo.
2: Bom dia, tudo bem?
3: Bom dia.
2: Bom demais, graças a Deus. Como é que tá o povão nosso aí, do setor universitário?
3: Bainha. Minha vida é você.
2: Ô, rapaz, que modão é esse, hein? Beleza, vamos trazer moda pra ela. Herondina. Deixar pra turma toda, né?
3: O Divinão lá na Rosa Alegre.
2: É, o Divinão levou umas comidas.
3: Você, pra todo mundo.
2: Beleza, tá? Vamos trazer modão, né? Tá na clube, tá bom demais. Clube
3: tá bom demais.
2: Bora, bora.
3: Aqui tá um pouco gelado também.
2: Tá um pouquinho gelado? Pedrão abriu as portas, né? Essa vinheta dele é boa. Você viu que tem um galinzé e tem também um galo. Ô, Cândido Cruz, que vinheta ao vivo. Boa demais, viu? Deu certinho pro horário do programa, viu? Beleza, Cândido Cruz, setor universitário, né? Olha, eu vou trazer um modão pra ele então. Ele falou que é com praião e prainha. Nós vai trazer um modão pra ele. Tá na clube, tá bom demais, né? É deixando pra Herondina, pra toda a turma. Praião e prainha, minha vida é você. É moda, é. Ainda tem a turma aí, ó. Pros guardas eu vou deixar essa do Zezé de Camargo e Luciano. Seu amor e você é minha vida. Que moda, meu Deus do céu. Bora, velho, trazer moda? É que daqui a pouquinho. Divino Padeiro, bom dia. Daqui a pouquinho tem que trazer a oração do dia. Bora, bora, velho. Para de rolo, velho. Quer o quê? Cantar?
4: Uma moda?
2: É, pode cantar. Cândido Cruz, ele canta não, mais
4: eu
2: ele.
4: Eu vou cantar e eu vou fazer primeiro.
2: Ó, o Cândido Cruz é bom, segunda. É pra cantar,
4: beleza?
2: Ué.
4: Beleza? É. Vambora. Nessa longa estrada da
2: Epa.
4: Vida, vou correndo e não posso parar.
2: É, o velho está com um vozeirão, hein, velho? Se ele cantar um mês, canta pouco.
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2: 5:54, Cândido Cruz, Herondina. Olha a hora certa. Bom dia, praião e prainha canta.
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0: 5h57.
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1: Então, turma, 6 horas em ponto, mensagem do dia, momento de oração e momento de reflexão. Mensagem do dia que eu dedico a toda a minha família, a todos os meus amigos e a você também. Bom dia.
0: 6 horas.

0: Olá, que prazer ter você por aqui novamente na nossa programação. Aliás, é sempre um prazer ter você por aqui. Quarta-feira e a gente está chegando com aquela mensagem especial para você. No mundo onde todo mundo tenta chamar atenção o tempo todo, existe uma tentação silenciosa: a de viver tentando ser igual aos outros, de viver tentando se enquadrar nos padrões. As redes sociais mostram conquistas, viagens, sucessos e uma vida aparentemente perfeita de muitas pessoas. Sem perceber, muita gente começa a medir ali o próprio valor pela régua da vida alheia. Mas existe um detalhe importante: ninguém conhece a luta que existe por trás de uma foto. Ninguém sabe quantas noites em claro, quantas lágrimas, quantos fracassos e quantas renúncias foram necessárias para chegar até ali. Sequer você sabe se aquilo ali é real. Por isso, não desperdice sua energia tentando imitar alguém. O mundo não precisa de cópias, precisa da sua melhor versão. Desenvolva seus talentos, valorize sua essência, aprenda com quem inspira, mas nunca deixe de escrever a sua própria história. Porque o verdadeiro sucesso não é parecer com as outras pessoas. É olhar para trás, depois de um bom tempo, e perceber que você se tornou muito melhor do que era ontem. Pare de competir com a vida dos outros. A única comparação que realmente vale a pena é com a pessoa que você foi no passado. Se hoje você tem mais coragem, mais sabedoria, mais humildade, mais vontade de crescer, então já está vencendo a batalha mais importante de todas: a de evoluir todos os dias. Muito obrigado e até amanhã com mais uma
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0: nosso de cada dia nos dai hoje. Perdoai-nos as nossas ofensas, assim como nós perdoamos a quem nos tem ofendido. E não nos deixeis cair em tentação, mas livrai-nos do mal. Amém.
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0: Enquanto existir um amigo sequer, sozinho não ficarei. Enquanto existir uma mão amiga me amparar, eu não cairei. Amizade é coisa muito séria. Qualquer um pode ficar ao seu lado quando você está certo. Mas um amigo verdadeiro permanece ao seu lado, mesmo quando você está errado. Um simples amigo se identifica quando te liga. Um amigo verdadeiro não precisa, pois vocês conhecem suas vozes. Um simples amigo inicia uma conversa com um boletim de novidades sobre a própria vida. Um amigo verdadeiro diz o que há de novo sobre você. Um simples amigo acha que os problemas pelos quais você está se queixando são recentes. Um verdadeiro diz: você tem se queixado sobre a mesma coisa pelos últimos anos. Faça algo a respeito disso. Um simples amigo nunca ouviu chorar. Um verdadeiro amigo tem seus ombros encharcados por suas lágrimas. Um simples amigo não sabe o nome de teus pais. Um verdadeiro amigo tem o telefone deles em sua agenda. Um simples amigo traz uma garrafa de vinho para a sua festa. Um verdadeiro amigo chega mais cedo para ajudá-lo a cozinhar e fica até mais tarde para ajudá-lo na limpeza. Um simples amigo odeia você ligar após ele já ter ido para a cama. Um amigo verdadeiro te pergunta por que demorou tanto para ligar. Um simples amigo, quando visita, age como um convidado. Um verdadeiro amigo abre tua geladeira e se serve. Um simples amigo acha que a amizade terminou quando você tem uma discussão. Um verdadeiro amigo sabe que não existe uma amizade enquanto vocês não tiveram divergência. Um simples amigo espera que você sempre esteja por perto quando ele precisar. Um verdadeiro amigo espera estar sempre por perto quando você precisar dele. Pode contar comigo sempre. Obrigado por serem meus amigos.
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9: Então, turma, 6:13, tô de volta depois da oração do dia, mensagem do dia e momento de oração, né? Nós estamos de volta, né, gente? Momento de reflexão. Olha, eu quero deixar um bom dia aí, quero deixar um bom dia para meu amigo Celso Tomate. Bom dia, Celso Tomate, como é que tá aí, meu filho? Tudo beleza? Tudo na paz? Bora trazer modão para ele. É, falou de Vino Dantas, tô ligado, bom dia, tô ligadinho na Clube, Celso Tomate tá por cá. Bora mandar modão para ele, né? Ele tá sempre na buleia, né, turma? Meu amigo Celso Tomate, um grande abraço, viu? Divino Donizete, burrão de fama, é a moda que vai pra você. Obrigado aí pelo carinho, bom trabalho. Olha, eu quero deixar um bom dia também a Cristina lá de Inhumas. Obrigado ela pelo carinho da audiência. Obrigado a toda a turma, Evandro do Frete, né? Essa turma da madrugada aí, né, gente? Tarcísio, tava no plantão, agora já vai tomar aquele café preto, né? E vai descansar. Bom descanso, Tarcísio. Olha, eu quero deixar um bom dia também pra meu amigo Divino Padeiro lá na panificadora da Silvana, ele, Elismar, a turma toda lá. Obrigado a vocês aí, viu? Obrigado meus amigos padeiros aí, esparramado. Roberta Miranda, minha vida é você, é moda. Léo Canhoto e Robertinho, bendito dia. Que modão, hein, gente? Bora, bora, vamos trazer moda? Aumenta o volume do rádio aí, turma. É, Celso Tomate, aumenta o volume do rádio. Tá na clube e tá bom demais. Lembrando que hoje é quarta-feira, viu, Celso Tomate? Hoje é o coração da semana.

0: compadre?
1: Fala, compadre.
0: Que é feito daquele primo seu, Valdir?
1: Ué, tá trabalhando numa loja aí, compadre.
0: Ah, é?
1: Rapaz, esses dias até aconteceu um negócio engraçado. Você sabe que ele é magrinho, franzininho, tá? Né?
0: Sei.
1: Foi fazer umas entregas num prédio.
0: Sei.
1: Quando ele chegou lá, o assessorista lá, aquele que sobe no prédio lá, que eu mando. Rapaz, o homem era um morenão de uns 2 metros de altura, compadre.
0: Credo.
1: Uns 180 quilos.
0: Menos, né, compadre?
1: É, mas não, o homem era pesado. Quando o Valdir olhou pra ele assim, ele assustou, falou, gente, mas que mutreco de homem. Se esse homem é desse tamanho, o bilau dele deve ser um triste.
0: O que que eu tô foi pensar?
1: Ele ficou imaginando aqui, ele foi afastando, encolhendo assim no elevador. Aí o morenão olhou pra ele assim, quis fazer amizade. Falou, Eduardo Costa, seu criado. Ele tipo, desmaiou. Aí o morenão deu uns tapas na cara dele, falou, acorda, rapaz. Ele acordou, falou, o que que o senhor falou? Falou assim, Eduardo Costa, seu criado. Falou, ai, graças a Deus. Pensei que você tinha falado, vira as costas, seu viado.
2: 6:19.
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0: Você.
1: Compadre,
2: oi.
1: Sapeca.
2: Um português apaixonado pelo Brasil, decidiu morar aqui, né?
1: É.
2: Rapaz, viajando por diversas regiões do país, encontrou um papagaio daquele que até hino nacional cantava. Falou, gente, é seu companheiro perfeito pra ficar com a minha mãe lá em Portugal, que ela tá sozinha?
1: É.
2: Quanto que é o papagaio? Falou, R$2.000.
1: Falou, mas
2: vale a pena. Pagou, mandou pra mãe lá em Portugal pra fazer serviço de companhia. Uma semana depois ligou, falou, mãe, gostou do papagaio que eu mandei pra senhora? Falou, filho, gostar, eu gostei. Mas a carne dele é um pouco dura, né?
3: 6:24.
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Então, né, turma, 6:27, bom dia pra meu amigo aí do Salgadão, na Praça da Bíblia. Daqui a pouquinho vou trazer um modão pra vocês. Eu vou trazer o Eduardo Costa, é o avião das 9. Essa vai pro Márcio Amélio, ele tá em Palmeiras de Goiás, daqui a pouco vai pegar no Batenta fazendo café, eu vou deixar pra ele. Então, 6:27, tem modão, aumenta o volume, Márcio Amélio, tá na clube, tá bom demais.

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13: Então, 6h42, vamos trazendo moda, né, turma? Muito modão sertanejo. É, meu amigo Ronaldão tá lá na Praça da Bíblia, o homem do salgadão. Obrigado a vocês aí pelo carinho, viu? Tá gelado por aí? Que por cá ainda tá gelado, 16 graus, hein? Vamos trazendo moda aí. Eu vou trazer o Lourenço Lurival, a menina da aldeia. Vou deixar pra ele e pra toda a turma lá na Praça da Bíblia. Então, quero deixar um bom dia também aí pra meu amigo Rami César. Bom dia, Rami César. Como é que tá aí, meu filho? É, o Rami César deve estar no batente. Ele pega é cedo, né? É, vou deixar um bom dia pra ele. Rami César é do esporte, né, velho? Então, vou trazer um modão aí do Ginigeno, Gavião. É moda boa, essa eu vou deixar pro Márcio Amélio. Tá se preparando pra ir trabalhar, né, Marcinho? É, então vamos levantar, organizar o café, né, meu filho? Que passarinho que não deve a ninguém tá com o pezinho moiado de Uruguai. Vou trazer mais um aqui, vou trazer o carro e a faculdade. O Celso Tomato também tá no pé do rádio, tá ligado, tá na clube, tá bom demais, né? É, tem o Alci também, tá lá no curral puxando creme. Agora o trem ficou bom, né, Alci? Porque agora é na ordenha. Vamos deixar um modão pra ele. O Dairão também tá agarrado no batente, que ele não para, né? Vamos de moda então? Bora. 6h44, tem moda. Tá na clube, tá bom demais.

0: Falando de político, saiu um avião de Brasília cheio de senadores, deputados, direto pra Manaus.
1: Sim.
0: Sobrevoando a selva amazônica, o avião caiu.
1: Ah!
0: E tinha um fazendeiro lá perto que viu aquela tragédia e falou: gente, o jeito é enterrar esse povo todo. Fez uma vala imensa e começou a jogar o homem lá dentro. A hora que ele terminou de enterrar todo mundo, chegou um helicóptero. Sobrevoando baixinho, desceu um homem e falou: moço, cadê o povo que tava nesse avião? Falou: acabei de enterrar todo mundo. Falou: pelo amor de Deus, moço, era só políticos importantes de Brasília. Não tinha ninguém vivo. Falei, ainda perguntei. Falei: tem alguém vivo? Teve uns que levantou a mão, mas político mente demais da conta.
2: 6:50.

0: Ei, modão, hein? 6:57, hein, turma? Menina da aldeia, moda de qualidade. Aliás, o carro e a faculdade, né?
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0: Então, vou trazer mais umas mineirinhas, vou trazer esse modão aqui e daqui a pouquinho eu tô de volta, beleza? Nós traz mais moda até daqui a pouco, aliás, eu vou trazer pra você as notícias com Libora às 7, viu? Mas é rapidinho as notícias, é pai e bola, eu tô de volta com o Sertão Cabo. Bora, bora, turma, tá na clube, tá bom demais. 6:58, tem moda.

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1: Energia elétrica gerada pela luz solar chega aos acampamentos do Rio Araguaia. Jardineiro morre ao fazer poda de árvore. Forças armadas poderão ser utilizadas nas próximas eleições. Eu sou Libório Santos, hoje é dia 22 de julho, quarta-feira, e esses são os nossos destaques. O aumento da circulação de vírus respiratório durante o inverno tem levado os casos de síndrome respiratória aguda grave em Goiás e acendido o alerta para doenças que afetam principalmente crianças pequenas. Entre elas está a bronquiolite, causada pela maioria das vezes pelo vírus sincicial respiratório, que pode evoluir rapidamente e exigir internação hospitalar nos casos mais graves. Segundo a médica pediatra Thaís Mialgui, esse crescimento acompanha a sazonalidade do vírus respiratório, característica dos meses mais frios do ano. Portanto, mamães, fiquem atentas. A tecnologia está chegando às praias do Rio Araguaia e o meio ambiente, claro, agradece. Todos os anos são montados acampamentos ao longo das margens do rio e, como não há rede de energia elétrica, são utilizados geradores, muitos a diesel, que provocam muito barulho e poluição através da fumaça. Mas esse ano uma novidade. Muitos turistas estão utilizando energia fotovoltaica com uso da energia solar. Elias Ribeiro foi um deles e fala sobre a experiência.
2: Tem que aproveitar, a gente tá com a faca e o queijo na mão, né? O sol a gente já tem que ir com vantagem, né? Não tem chuva, não tem nuvem, não tem sombra, não tem nada. É aproveitar, temos que aproveitar. Esse ano nós colocamos 9 placas solar aqui. Todos os anos a gente aumenta cada vez mais. Isso é muito bom.
1: O empresário Giovanni Braz comercializa kit de geração de energia solar e diz que o negócio está todo vapor.
3: Nós lançamos isso aqui no começo da temporada, em 48 horas eu vendi 15 kits. Então a demanda foi bem grande. Tanto que a gente já está pedindo mais material aí para repor o estoque. Todo mundo ama, né, a situação, não precisa de gerador, né? Gerador, barulho de motor ligado a noite inteira. Então hoje isso aqui revolucionou mesmo a tendência das canoas, das embarcações, tudo aí, né?
1: Um grupo é suspeito de movimentar cerca de 33 milhões de reais com roubo e a venda de remédios imunossupressores e para tratamento de câncer em Goiás e em mais 3 estados, Rio de Janeiro, Pará e São Paulo. A organização criminosa contava com mais de 25 empresas de fachada utilizadas para receptar os medicamentos roubados. A polícia não informou sobre o número de presos. Dois homens de 40 a 28 anos foram presos suspeitos de furtar 400 mil reais em anéis, relógios e pulseira de uma rede de joalherias aqui em Goiânia. Eles foram detidos pela polícia militar em Santo Antônio Descoberto, em torno de Brasília. Os suspeitos chegaram a tentar enganar os policiais com documentos falsos, mas foram identificados.

0: de um serviço de corte num condomínio na região metropolitana aqui da capital. Ele realizava a poda quando foi atingido e esmagado pelo tronco. Antes da chegada do resgate, os bombeiros, pessoas que estavam no local, usaram um macaco hidráulico para suspender parcialmente a árvore e aliviar o peso sobre a vítima. Olha, Goiás vive a segunda colheita denominada de safrinha do milho e de outras culturas. Devido às condições climáticas, com o atraso no plantio, muitos preferiram plantar o sorgo ou girassol, menos sensíveis à falta de chuvas. E o Senar Goiás aproveita esse período para intensificar a oferta de cursos especiais, como informa o superintendente Dirceu Borges.
1: Nós estamos vendo os inúmeros desafios que os nossos produtores estão passando, desde a falta de crédito, juros altos, né? Tivemos problemas climáticos esse ano que afetou muito, principalmente essa segunda safra. Então, mais do que nunca, o produtor precisa se preparar. E o Senar Goiás tem aí um amplo portfólio de cursos, desde cursos ali que capacita aquele operador de máquinas, aquele operador de colhedeira ali para colher o grão, assim como o produtor na sua comercialização. Temos cursos aí que orientam o produtor a forma correta de comercializar. São várias as opções, né, que o produtor tem de comercializar seu grão e, por falta talvez de conhecimento, muitas vezes deixa de ganhar alguns reais ali nessa saca que faz a diferença. Então procure o Senar, procure o Sindicato Rural do seu município aí, para que você possa buscar esses cursos que o Senar oferta gratuito em todo o estado de Goiás.
0: Eram essas as informações de hoje de Goiânia, informou Libório Santos.
2: 7:06.
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0: Então, turma, 7:12, bora, né, turma? Tamo de volta aí, vamos trazendo mais modão sertanejo, né? O Pedrão ainda tá com a geladeira dele, aliás, a geladeira dele aberta, né, velho? É, se ele não fechar a geladeira, esse frio não vai embora não, velho, trem tá feio por aqui, né? Mas hoje tá até agradabilíssimo, viu? Tá até bom. Hoje não tá tão gelado, né, gente? Vamos trazer moda. Não sei por aí como é que tá, né, gente? Fala com nós aí depois, viu? Tem gente do outro lado? Deixa eu ver. Vilmar Claudino. Ô, Vilmar Claudino, bom dia.
1: Bom dia, Rádio Cruz.
0: Opa,
1: dia,
0: como é que tá aí? Tudo bem?
1: Vilmar Claudino, do Jardim Amazonas.
0: E aí?
1: Eu ouvi a música. Quando eu resolvi voltar, pô, né, aí eu falei pra minha amiga. Maria Lucesarina, minha prima, Cidinha, em
0: Palminópolis. Deixar pra em turma, né?
1: Também.
0: É?
1: É, minha amiga Rosália, em Palminópolis. Minha amiga é, Elizabeth Palmeiras de Goiás.
0: Turma é grande, hein? Bora.
1: Meu amigo Anel Meio de Araújo.
0: Ah.
1: É, Cardinha, Piquica e Daniel da Fazenda Palmeira.
0: Ah, o Daniel tá ligado.
1: Minha mãe e meu pai, Jona Claudinho e Traíno Bento.
0: Beleza, e vamos trazer moda.
1: Tá na Clube do Bom Demais.
0: É nós então, né? Vamos trazer modão pra ele. É, Vilmar Claudino, Renan e Raí, quando resolver voltar. Mas vai que volta, né? Obrigado, Vilmar, um grande abraço, bom dia, boa quarta-feira, que Deus abençoe seu dia aí, beleza, meu irmão? A você e toda a família e seus amigos também. Bora então trazer mais moda. Olha quem tá do outro lado lá, é minha comadre Alessandra, tá lá na Agropecuária Esmeralda. Bom dia pra ela e toda a turma lá. Obrigado a vocês, viu, pelo carinho da audiência. O compadre pé de bola tá em casa, já deve ter ido pro trampo, que ali não para também não, o bicho roda o mundo, viu? Um abraço a você, um abraço também pra filhona e também pra toda a família, viu, comadre? Obrigado a vocês aí da Agropecuária Esmeralda. Eu vou trazer pra você aqui a canina vaquejada do amor, é moda boa, vou deixar pra você, tá no seu estilo, comadre, obrigado pelo carinho da audiência. Ainda tem o Lindomar Castilho, não fale o nome dela. Vou deixar lá para Arnaldão que gosta. Arnaldão, bom dia. Como é que tá aí? A turma tá aí? Cadê a turma aí que bebe o café amarelo, né? Bom dia pro Edivan, bom dia também pro Martim, né? Tem a turma também lá da torneadora, né? Lá na rotatória. Obrigado a vocês aí pelo carinho também, né? Um grande abraço a todos vocês aí. Olha, nós segue por aqui com mais modão, nós vai até as 8, né, gente? Até as 8 horas tem muita moda. Bora, 7:15 tem moda. Aumenta o volume aí, viu, Macraldino? Vou deixar essa também pra Gileuza, que gosta, vou deixar também pra Maria Nadir, lá no Vajão, Goiás.
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0: 7:19.
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0: 7:21.
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0: Ei, modão de qualidade, Arnaldão, 7:25, não fale o nome dela. Então, a turma tá tomando um café amarelo aí, daqui a pouquinho vou trazer modão. Vou trazer o cigarro, uísque e gelo, é moda. Daqui a pouquinho vou trazer o modão pra vocês aí, Arnaldão.
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0: 7:29.
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7: Então, tô de volta aí, ó, 7h39, né, gente? Tô de volta, bora, bora, turma. Quem vai pegar no batente agora às 8, né? Já tem que estar no pé do 8, né? É, tem uma turma que levanta um pouquinho mais tarde, vai tomar aquele café pra depois pegar no batente, né? Então, Divino Gomes, setor aeroporto em Palmeiras de Goiás, bom dia pra ele, já tá no pé, né? Já tá tomando aquele café, tá escutando o rádio. Vou mandar o milionário José Rico, 60 dias apaixonado.

0: Então, Divino Gomes, obrigado pelo carinho da audiência, setor Aeroporto Palmeiras de Goiás, modão do milionário José Rico. Boa quarta-feira, que Deus abençoe você daí, nós de cá, viu? Eu ainda vou trazer o Renan em raiz, chorei no sinal, mas essa daí é do... Ô, Arnaldão, bom dia.
1: Bom dia, Divino, bom dia.
0: Como é que tá aí? Manobra. Tomando um café, café amarelo? É o café amarelo, né?
1: Mas tá tudo beleza, tudo tranquilo, né?
0: Tá tudo na paz, né, Arnaldão?
1: Não, bom demais. É outro nome que eles puseram.
0: Café amarelo?
1: Tá tudo beleza, graças a Deus, aqui... Nós estamos tomando aí. Um já foi embora pro serviço.
0: Ficou a mula, né? Tá aí. É. Aí já é hora, mas, já. Né?
1: Beleza. Obrigado aí pela música aí.
0: Ah.
1: De boa, tranquilo. Tá na curva, tá bom demais, né?
0: É, hoje tá meio gelado, né, Arnaldo?
1: Aí depois você manda aquela outra música do René aí, chorei no sinal.
0: Ah, essa é boa. Vou mandar pro Luizão também. Não é, pode chorar aí, no sinal, não.
1: Tá por aqui hoje, mas isso é meio gelado de novo.
0: É, 16 graus.
1: Tá bom demais, parceiro. Tchau, cara. Com Deus.
0: Bora, bora, Arnaldão. Bom dia, obrigado pelo carinho, viu? Um grande abraço aí. Esse é o Arnaldão Aboiador, lá da Calândia, do Bar dos Nordestes. A turma toma um café amarelo lá é cedo, né? Começa é cedo, né? Léo Martins, Divan, Soca, a turma toda lá. Obrigado vocês aí pelo carinho da audiência, né? É, o Roniel também passa aí de vez em quando tomar um café amarelo, né? Pra trazer moda, então. Renan e Raí, chorei no sinal. É moda de qualidade essa daí, viu? Vou aproveitar, Arnaldão. Vou deixar essa daí também pra meu amigo Luizão de Pirona. Já deve estar pegando a bulé, já deve estar na bulé pra trabalhar. Tem que olhar o óleo do poçante, a água e aí pegar a estrada, né? Bora, bora, Luizão! Que foi? Ah, o velho quer falar com você, Arnaldo. Fala com ele aí, velho.
2: Vou mandar abraço pra esse daí, não.
0: Mas por quê, velho? É o Arnaldão, é parceiro nosso.
2: Não, fica insistindo, não. Como vou mandar? Para de ficar insistindo.
0: Não, quando ele tá nervoso, tem que tocar a moto, largar ele pra lá.
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0: E Divino Gomes, milionário José Rico canta. Bom dia.
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4: Tchau!

0: Então, né, 7 horas e 45, vamos trazendo mais moda. Meu amigo Cid Henrique tá lá em Cachoeira Alta, né, sofreu um acidente, quebrou o pé, mas tá em casa, já fez a cirurgia, tá na recuperação, graças a Deus, né? E tá escutando nós lá, tá ele, a esposa dele, toda a família, obrigado a você. Vou deixar essa moda do Renan e Raí pra você também, tá na clube, tá bom demais. Bora, bora, meu parceiro, daqui um dia joga bola. 7 horas e 46, tem modão.
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0: Que é isso, velho? Que moda é essa? Chorei no sinal, Arnaldão. Caboclo não pode chorar no sinal. 7:50.
1: 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Com mais música! 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
0: É, quem tá do outro lado é o Amélio. O Amélio tá lá em Palmeiras de Goiás, na casa da irmã dele, né? Eu quero deixar um bom dia pra ela também, toda a família dela. Obrigado a vocês aí, viu? É, um grande abraço pra vocês aí. O Márcio Amélio pediu, nós vai trazer pra ele, né? Eduardo Costa, amor de violeiro. O velho quer falar com você, fala com ele aí, velho. O velho quer ter um dedo de prosa com você, Marcinho.
2: Ô, acabou. Aí, você ó. Tá bom, pega um quintal pra você.
0: Ih, o velho joga duro.
2: Formiga, lava pé. Para de ficar ligando aqui na rádio.
0: Não, não, isso aí não, pode ligar. Não, Marcinho, dá moral pro velho não. Esse velho é problema. Eduardo Costa, amor de violeiro. Obrigado, Marcinho. Obrigado a toda a turma aí em Palmeiras de Goiás. Um grande abraço, né? Vai aproveitar e deixar pro Adilson, lá da Chácara Cachoeirinha. Tá puxando creme e tá agarrado no batente junto com nós. 7:51. Aumenta o volume aí.
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2: Então, turma, bora picar a mula, 7 horas e assim, essa moda eu vou te falar. Eduardo Costa, amor de violeiro, é modão, hein, Marcia Amélia? Dá vontade de quê? Tomar uma branca ou beber um gole de café? O velho falou que dá vontade de tomar é uma, né, velho? Cedo do dia. Olha, gente, eu tô indo embora, tô picando a mula, viu? Daqui a pouco tem Elton Benjamin aí no programa Carlos Martins, o amigo da dona de casa, a partir das 8 horas, né? E tem dica de novela, previsão astrológica, resumo, muita coisa, tititi, né? E pra você ficar antenado até as 11 horas com a comunicação do meu amigo Elton Benjamin. E já o homem tá chegando aí, e eu tô picando a mula, tô indo embora. É, pegar a estrada, beber um café preto lá em casa, e quente, né, gente? João Mineiro e Marciano, o caminhão é assim, assim eu quero deixar pra meu amigo Elias Cuiabá. Ele tá no estradão, tá no carretão, ele carrega o Brasil nas costas. É, esse aí carrega o Brasil nas costas, hein? Tá numa região aí, tá escutando nós, Starlink dele tá em cima do caminhão, ele tá escutando a clube. Deus leva, Deus traz o companheiro, um prazer falar com você, Deus te abençoa, nós estamos por cá, na Clube, em 87. Então vou deixar essa do João Mineiro Marciano pra você e pra todos os estradeiros e pra turma que carrega o Brasil nas costas. Tô indo embora, gente, um abraço a vocês, que Deus abençoe vocês daí e nós de cá. Se alguém procurar por mim, diga que eu já fui, piquei a mula, viu? Até amanhã, se Deus quiser.
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1: Muito bem, minha gente, 8:03, bom dia! Estamos chegando para mais uma manhã maravilhosa, mais uma manhã agradabilizadíssima, hein? Tá na clube, tá bom demais, você que estava aí com o Divino Dantas. Agora vamos juntos para mais uma edição do programa Carlos Martins, amigo da dona de casa. Na apresentação é minha, Elton Benjamin, vamos seguindo! Pessoal, hoje é manhã de quarta-feira, hoje é dia 22 do mês de julho de 2026. Manhã linda para viver, sorrir, cantar e ser feliz. Na nossa região, o sol está tímido, né? Agora com você, nada de timidez. Vamos juntos. Quero ver todo mundo participando, fazendo acontecer, né? Nessa manhã, fazendo aí toda a diferença na nossa programação. Todo mundo está convidado. Você em casa, no trabalho, onde quer que esteja, sejam todos bem-vindos, tá? Através do rádio, através da internet. Vamos juntos para mais uma manhã fantástica. Bom dia. Olha, o nosso encontro só vai até as 11, hein? 3 horas de pura emoção, ondas de emoções, a gente vai vivendo aqui, pedindo o Papai do Céu para nos abençoar e vamos que vamos, né? Para mais uma manhã. Olha, que abençoe nosso dia. Você que estava aí já com o Divino Dantas, né? Divino Dantas, vamos conosco agora, né? Vamos juntos, vamos juntos. Divino Dantas, bom descanso para você, vamos que vamos, né? A gente vai começando o nosso encontro já mandando aquele abraço todo especial para cada um dos trabalhadores, o nosso bom dia, as trabalhadoras também, todo mundo aí, né? Aquele abraço todo especial, você que não tá fazendo nada, tá aí quietinho, tá ouvindo a gente e de repente tá fazendo aniversário também, né? No trabalho ou em casa, onde quer que esteja, vai recebendo o nosso carinho, nosso abraço. Que essa data aí se repita por muitos e muitos anos. Muita saúde, muita paz e muita alegria. Que seus dias e caminhos sejam desenhados cuidadosamente pelas mãos de Deus. Saúde e paz, o resto a gente corre atrás. Olha, e lembrando que o nosso zap tá liberado aqui para você participar, mandar aquela homenagem para quem está fazendo aniversário, pedir seu sucesso.
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1: FMB. Então, mão no telefone, telefone na mão, viu? Quero mandar aquele alô para você daqui a pouquinho. É, mensagem de texto, tá? Aquela voz também que só você sabe, capricha aí, manda pra gente, viu? Tá? Tá certo? Olha, a gente vai começando aqui a nossa manhã daquele jeito. Eu já vou começar com as poderosas, né? Eu quero as mulheres aí, né? Vamos lá? A voz feminina já brilhantando a nossa manhã? Tem Marília Mendonça e Maiara e Maraíza. E é uma canção que você vai cantar. E eu tenho certeza. Quem não sabe cantar essa música de Zezé de Camargo e Luciano, hein? É, eu acho que foi a primeira música que o Luciano participou junto, né? Acho que foi. Não tenho certeza. Ah, mas o importante é que é linda. E tá aí. Ah, tem Jean Giovanni também. E tem também pra todo mundo aí da Ervolini, né? Transporte, um abraço especial. Pro Cheirinho também, já começando, mandando um bom dia pra todo mundo aí do Ponto do Lanche. Rádio tá no 12. Pessoal do Posto BR também. A cada um de vocês, o nosso bom dia, viu? Mandar um abraço pra toda a equipe da Ervolina. O pessoal tá esperando música aí, né? Alúcio Júnior, o nosso abraço, né? O Cícero, Sidney, o nosso abraço especial pro Gladson. E pra todo mundo aí, né? Pra toda essa galera maravilhosa que tá esperando música aí. É, isso mesmo. Rádio ligado também, né? Nossa amiga dona de casa, lembrando que daqui a pouquinho a gente tem resumo de novela, Dança dos Siglos, Tititi da Fama, Fique Sabendo. Teremos também Saúde e Beleza para você que está ouvindo pela primeira vez, ou atualizando você tudo o que vai acontecendo aqui na nossa programação até às 11, tá? Tem receita do dia também. Tudo isso aqui para você, tá?
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0: Bom dia, bom dia, bom dia. Olha só, 8h26. Vamos lá de mais sucesso. E tá na clube, tá bom demais.
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1: 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Ai.

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1: Essa música é uma música que eu...
2: Maravilha, gente. Olha só, aproveita pra você mandar aquele alô aqui pra gente, tá? São exatamente agora 8h30. Daqui a pouquinho a gente volta com tudo aí.
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4: Muito bem, gente, chegando, hora certa e mais sucesso aqui pra você. Alô, Divina Martins, o nosso alô pra você, tá sempre ligado, o pessoal do Posto BR também, o nosso bom dia pra Elisandra também, aquele abraço todo especial pro Geraldo. Alô, Geraldo, nosso abraço especial pra você. O Nicolas também tá ligadinho conosco, né? Flaviano também, o nosso bom dia. E turma boa, Aristóteles também ligadinho conosco, turma boa, graduabilizadíssima. E a gente vai seguindo por aqui, olha só, tem Guilherme Silva, tem César Menotti Fabiano e tem Eduardo Costa, hein? Lembrando que Eduardo Costa vai estar bem pertinho da gente em breve, hein? De Paulo e Paulino também. Eita! Tem Jean Giovanni também. Aí, muito mais. A gente vai falando, né? Vai se falando. Ei!

0: Olha só, muito sucesso rolando aqui. A festa tá linda, hein? Faltando 10 minutos aí pras 9 da manhã. A gente vai com o Bruno e Marrone. Tem Carlos e Jade. Tem Chitãozinho e Chororó. E tem ela, Ana Castela.
1: 8h50.

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2: Bom dia!
0: Olha só, tá na clube, tá bom demais. Vamos voltando aí, né? Recebendo ela, as poderosas, ou seja, elas. Resumo de novela, dança dos signos, né? Tititi da fome, fique sabendo, já já tem muito sucesso pra você.
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3: Está no ar o resumo das novelas. Você vai ficar sabendo tudo o que vai acontecer hoje nas novelas. E já vamos começar com a novela Nobreza do Amor. Gedal anuncia que em breve poderá se livrar de Alica para se casar oficialmente com Binta. Yara afirma a Tereza que gosta de Onildo, mas não pensa em se envolver romanticamente com outro homem. Malungo chega a Barro Preto e reconhece José. Ana Maria se anima para começar a dar aulas na escola. Mirinho estranha a ausência de Manuel no banco. Tonho percebe a tristeza de Januário ao ver Manuel e Ana Maria juntos. Viriato repreende a forma como Virgínia se refere a Lúcia Alica. E Malungo se ajoelha diante de Alica. Esse foi o resumo da novela Nobreza do Amor para esta quarta-feira. Daqui a pouquinho tem mais resumo de novela para você.

Oi, pessoal, tudo bem? Hoje é quarta-feira, dia 22 de julho de 2026. Eu sou a Suzy Luz e tô chegando com as previsões astrais para esse dia 22 de julho. Vida longa para quem dá mais um giro em torno do Sol e quem nasce no dia 22 de julho. É do signo de Leão, com a personalidade do signo de Sagitário. São pessoas independentes, otimistas, adoram liderar, possuem o dom da palavra. Tudo de bom para você, Leonino, Leonina, que faz aniversário hoje, 22 de julho. Áries, Touro e Gêmeos. Oi, Áries, nascidos de 21 de março a 20 de abril. Áries, hoje as suas relações familiares precisam de mais atitude. Lembre-se que a gratidão abre as portas. A cor para você hoje é o dourado, números da sorte 15, 46 e 50. Touro, nascidos de 21 de abril a 20 de maio. Touro, Saturno traz lições importantes e suas viagens e deslocamentos vão enfrentar alguns desafios que vão trazer crescimento. Um pequeno gesto hoje pode mudar tudo. Cor para você, touro branco, números da sorte 23, 40 e 50. Gêmeos, nascidos de 21 de maio a 20 de junho. Gêmeos, hoje, Saturno traz lições importantes e a sua intuição traz oportunidades para renovação. Dedique um tempo para quem você ama. Cor para você azul, números da sorte 50, 41 e 32. Eu já volto e falo com Câncer, Leão e Virgem, mais um bloco de previsões astrais.

eu sou a Tati Invade. Está chegando o Tititi da Fama. Tudo o que está acontecendo no mundo dos famosos, eu conto agora pra você. Carolina Ferraz mostra detalhes de apartamento em São Paulo e abre seu closet. Carolina Ferraz é conhecida por sua elegância e estilo, mas o bom gosto da atriz não está restrito aos looks que usa. Ao abrir o closet e mostrar detalhes do apartamento que vive em São Paulo, ela mostra que o capricho também está na hora de decorar. Alguns detalhes da decoração chamam a atenção, como um quadro feito pela ex-modelo e hoje artista plástica Cláudia Liss, da atriz com suas filhas, Valentina e a caçula Isabel. E um outro quadro bordado com um bordão mais famoso da carreira de Carolina Ferraz: eu sou rica. E muitas outras coisas, gente. Muito elegante, muito gostoso de ver, sabe? Ela é muito boa nisso, né? E muitas outras coisas também. Olha, daqui a pouquinho eu volto pra falar de Vini Júnior. Surge diferente em Goiânia. É, eu te conto já já aqui no Tititi da Fama.

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4: Alô!
5: Muito bem, hora certa para você, 9h16, é hora de Israel Rodolfo, Diego Vitor Hugo, tem Marília Mendonça com o balanço danado de ajeitado aqui, né? Olha só, manda um abraço especial pro William lá do Lava Jato, um bom dia também pro Pacheco, um bom dia para toda a família aí da dona Francisca, né? Dona Francisca, seus filhão aí, genro, netos, né? Todo mundo aí, aquele abraço, viu? A dona Mariana também, aquele abraço, toda a família do Nego Juriti também, nosso bom dia, obrigado, viu, gente? Pessoal da Vila Calândia, aquele abraço, tudo certo aí, Edileuza. Dona Joana Pimentel também, nosso bom dia, viu? Vizinho da direita, da esquerda, é isso aí, pessoal de Linda Vista também, o nosso bom dia, os caminhoneiros, carreteiros aí, é da Goiás Cal também, aquele abraço especial pra vocês, tá? O Antônio também tá ligadinho, Israel também, a Sula também, aquele abraço, é Selma, nosso bom dia também pra você, viu? Bom dia, todo mundo aí na Master Camisetas, bom dia, turma. Pra meninada aí de férias também, aquele abraço, é hora de levantar, meninos. Bom dia, tem gente que já levantou, já tem tempo, né? Já tem tempo, eita! Maravilha, pessoal que tá atento aí, olha só, principalmente com promoção aí pro Dia dos Pais, né? 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Bom dia, a sequência musical vai para vocês também, viu? Um abraço também pro Luiz Carlos. 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

0: 9:42.
1: É isso aí, e é hora de resumo de novela, Dança do Signo, Tititi da Fama e Saúde e Beleza.
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0: Estamos de volta com o resumo das novelas. E agora você vai ficar sabendo tudo o que vai acontecer hoje em Coração Acelerado. João Raul decide vender sua casa para Eduarda. Rony anuncia a Nayane e Gael que Pepe Figueiredo deseja firmar uma parceria com os dois. Sinara não se conforma com o fato de Nora trabalhar sem cobrar. Malvino sente ciúmes dos cuidados de Esteban com seu bebê. Valmir comenta com João Raul que deseja morar com Irene. Leandro e Alaor pressionam o Xavier a revelar o mandante do crime que vitimou Soraya. Nora conversa com Sinara sobre a importância do trabalho com as ervas do Caturama. Rony sabota João Raul. Agrado convida João Raul para passar um tempo em sua casa. Eduarda e Leandro reúnem suas famílias. A Laurzinho surpreende Janete e a convida para morar com ele. Xavier revela a Zilá que Alaô o pressionou. Esse foi o resumo para hoje da novela Coração Acelerado. Já já eu volto com o resumo da novela de Quem Ama Cuida.

Previsões astrais de volta nessa quarta-feira. Câncer, Leão e Virgem. Câncer, nascidos de 21 de junho a 21 de julho. Câncer, os movimentos celestes mostram que as suas amizades mais próximas podem trazer oportunidades de renovação. Não tenha medo de expressar seus sentimentos. Cor para você, violeta. Números da sorte 05, 37 e 48. Leão, nascidos de 22 de julho a 22 de agosto. Leão, alinhamento estrelar surge e os seus talentos ocultos exigem que você tome uma decisão importante. Um pequeno gesto muda tudo. A cor para você hoje é o vermelho. Números da sorte 18, 45 e 29. Virgem, nascidos de 23 de agosto a 22 de setembro. Virgem, hoje, com Marte em evidência, sua criatividade traz oportunidades de renovação. O momento é favorável para investir em você mesmo. Cor para hoje, prata. Números da sorte 06, 30 e 47. Eu já volto e falo com Libra, Escorpião e Sagitário e mais um bloco de previsões essa quarta.

contratou para falar de preenchimento de mandíbula e substância butolínica, o que fez Vini Júnior surgir diferente em Goiânia. Vini Júnior não voou até Goiânia apenas para a inauguração da Academia de Virgínia Fonseca. Ele esteve na terra da namorada para fazer uma harmonização facial. O jogador se submeteu a um full face lifting, que consiste em preencher e corrigir com ácido hialurônico e substância butolínica. A maior mudança ficou na mandíbula de Vini Júnior, que ganhou contornos mais quadrados e projetou o queixo, antes desproporcional à parte superior do rosto. Todo mundo está elogiando, viu, gente? Ficou muito bom, tá? Olha, daqui a pouquinho eu volto pra falar de ex de Ronaldo Fenômeno. Curte Miami com o namorado. Eu te conto já já aqui no Tititi da Fama.

0: Os alimentos ricos em proteínas, como carne, peixe, leite, ovos e iogurte, são necessários para a formação de queratina e colágeno, que são fundamentais para ajudar na estrutura do cabelo, estimulando um crescimento mais rápido e mais bonito dos fios.
1: Muito bem, faltando 14 minutos aí para as 10 da manhã, é hora de sucesso, hora de Hugo e Guilherme abrilhantar a nossa manhã, e tem muito mais aqui para você. E essa aí vai para Dona Eva, né, Dona Eva? Oferece para toda a sua família, para toda a equipe da Clube FM e também para todos que estão aí no Salão da Célia, né? Para minha esposa Débora, para a Célia, para todos que estão aí neste momento, de repente cuidando das unhas e muito mais, cuidando da beleza, né? E para toda essa galera dos salões de beleza de toda a região, nosso sul.

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1: 10 e 10.
2: É hora de informação, daqui a pouquinho mais música, sim, viu? Olha só, resumo de novelas, Dança dos Signos, Tititi da Fama e a receita do dia, é bacana, espaguete.

0: 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Ai, meu Deus do céu, não, é espaguete pontinho pontinho. A gente vai conferir já já, viu? Vem comigo.
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2: E o resumo das novelas já está de volta e você vai ficar sabendo tudo o que vai acontecer hoje em Quem Ama Cuida. Sueli faz revelações sobre Ademir durante o encontro com Adriana. Silvana combina com Pedro e Kleber como representarão Tiago. Pilar observa Luri. Sueli procura Pedro para denunciar Ademir e fica surpresa ao saber do parentesco do advogado com o ex-chefe. Kleber avisa Silvana e Tiago que eles precisam buscar o apoio de Ulisses. Edivaldo se sente atraído por Tilde. Sueli fica sabendo por Mirtes a verdadeira identidade de Adriana, que se passou como Ivone para ganhar a confiança da secretária. Dora não acredita quando André afirma que Ademir a trai. Bruna se nega a contar sobre sua doença a Carmita e Pedro não concorda. Sueli pressiona Adriana a explicar o motivo de ter escondido seu nome verdadeiro e ter indicado Pedro como advogado. Esse foi o resumo para hoje, quarta-feira, da novela Quem Ama Cuida. O resumo das novelas está ficando por aqui. A gente volta amanhã com muito mais.

pessoal, eu sou a Suzy Luiz e tô de volta nessa quarta-feira te contando que os astros revelam para hoje. Libra, Escorpião e Sagitário. Libra, nascidos de 23 de setembro a 22 de outubro. Libra, Mercúrio em trânsito avisa que a sua espiritualidade se fortalece. A paciência vai ser a sua maior virtude. A cor para hoje é o branco, números da sorte 19, 37 e 46. Escorpião, nascidos de 23 de outubro a 21 de novembro. Escorpião, uma nova fase se inicia. Sua reputação vai fluir com mais facilidade hoje. Mantenha calma e observe os detalhes. A cor para você hoje é o lilás, números da sorte 08, 13 e 31. Sagitário, nascidos de 22 de novembro a 21 de dezembro. Sagitário, os movimentos celestes mostram que os seus estudos e aprendizados entram numa fase de colheita. Um pequeno gesto muda tudo. Cor para hoje, prata, números da sorte 14, 15 e 60. Eu já volto e falo com Capricórnio, Aquário e Peixes no nosso último bloco de previsão.

Tititi da Fama está de volta para falar de ex de Ronaldo Fenômeno. Milene Domingues curte Miami com namorado ex-jogador. Ex-mulher de Ronaldo Fenômeno, Milene Domingues segue nos Estados Unidos mesmo após o fim da Copa do Mundo. Nessa semana, a rainha das embaixadinhas surgiu curtindo uma praia em Miami. Em registros postados pelo namorado ex-jogador de futebol André Luiz Moreira. Os dois estão juntos desde 2019. Na postagem, Milene está de biquíni carregando uma bola de futebol, sua grande paixão. Aposentada dos gramados desde 2009, ela completou 47 anos no mês passado. E no dia do aniversário, impressionou ao realizar nada mais, nada menos que 100 embaixadinhas. Ela é boa demais, né, gente? Olha, daqui a pouquinho eu volto pra falar de Milton Nascimento. Recebe alta hospitalar. Eu te conto já já aqui no Tititi da Fama.

0: Vamos lá para nossa receitinha de hoje, papel e caneta na mão. Receita de hoje, espaguete com bacon e cenoura. Ingredientes, 500 gramas de bacon picado, uma colher de sopa de azeite de oliva, 500 gramas de macarrão espaguete, 4 litros de água, 2 colheres de sopa de sal, 1 fio de óleo, 300 gramas de cenoura ralada no ralo grosso, 2 colheres de azeite de oliva, óleo vegetal, o quanto baste. Vou repetir os ingredientes e você confere. 500 gramas de bacon picado, uma colher de sopa de azeite de oliva, 500 gramas de macarrão espaguete, 4 litros de água, 2 colheres de sopa de sal, 1 fio de óleo, 300 gramas de cenoura ralada no ralo grosso, 2 colheres de azeite de oliva, óleo vegetal, o quanto baste. Modo de preparo, coloque o azeite em uma panela, esquente o azeite, adicione o bacon e frite até dourar e reserve. Deixe a água ferver, coloque o sal e óleo, vá adicionando o macarrão, deixe cozinhar por 5 minutos até ficar al dente ou mais se necessário, dependendo da massa. Retire o macarrão com uma escumadeira e coloque em água fria para interromper o cozimento. Escorra em um escorredor. Coloque em uma panela o macarrão e leve ao fogo, adicionando o azeite, o bacon, a cenoura e vá misturando. Despeje um fio generoso de óleo vegetal para dar um brilho. Tá aí a nossa receitinha de hoje, espaguete com bacon e cenoura. Nossa receitinha de hoje. Até a próxima e bom apetite.
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3: Olha só, 10h17, meu povo. Vamos seguindo por aqui, né? Ô, maravilha! Família, todo mundo aí animada. Tá todo mundo animado aí, não tá? Tá, eu tenho certeza. Olha só, aquele alô pra Luísa, tá ligadinho conosco. Alô, Luísa, bom dia pra você, tudo certo, né? 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Eita, maravilha, hein? Bom, não é? Com certeza sim. É? Daqui a pouquinho tá chegando Henrique e Juliano, Rio Negro e Solimões, Eduardo Costa também. Falar nisso, Eduardo Costa vai estar em Palmeiras de Goiás, hein? Eita! Bom demais, né? Muito bom, maravilha! E daqui a pouquinho vai estar cantando pra você, imagina eu, essa música linda, maravilhosa, né? 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Vamos de sucesso? Vamos! Então vamos nessa! 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
3: No balanço do sucesso, viu? Érica também tá chegando pra você, pra Aparecida também ligada, Regina, Ellen da Tapioca também, o nosso bom dia, pra todos os feirantes de Cesarina, hoje é dia de feira, o pessoal vai levar aquela pamonha deliciosa aí, vai quentinha, saindo fumaça? Vai? Então tá bom. Pessoal aí do bar e restaurante do Gordinho também, bom dia pra todo mundo aí, opa, bom dia, firme? Então tá, segura a sequência boa aí, ó. Ah, Henrique e Juliano, judia, hein? Meu Deus, hoje é só quarta-feira. Pra ser ex, é. Então você...

0: É a voz de Deus, né? Eita! Maravilha, gente. Olha só, 10h29. Bom dia, bom dia.
1: Alô!
0: Olha só, mandando um alô aqui, né? Um alô aí pra todo mundo do Depósito Palmeiras. Aquele abraço. Pessoal da Rede Gêmeos Supermercado também. Pessoal da Forte Farma, Torneadora, Tornimac. Aquele abraço, né? Tá enrolando a língua, Elton Benjamin. Pessoal do Laboratório Núcleo, né? É, e abraçando o pessoal também do Jean Mega Radiadores, Ferragista Principal, Alta Escola Promessa, aquele abraço, viu? É, e vamos abraçando o pessoal também da Custódio Odontologia, o nosso bom dia pra vocês aí, viu? 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Abraço pra vocês aí. 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Pessoal da Radar Alta Elétrica, pessoal disso assim, manda abraço aqui pra gente. Rei do Açaí também, o nosso abraço, tá? 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Alô, Marcelo, pra você, pra toda a família. 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Pessoal do Ricardo Pneus também. Drogaria Lida, aquele abraço. Ribeirão Pneus também, nosso bom dia. Bom dia para todos os comerciantes de todas as cidades, viu, gente? Daqui a pouquinho mais alô aí para vocês, tá? Daqui a pouquinho mais alô, porque agora é hora da gente vir com mais informação para você fazer economia. Daqui a pouquinho mais sucesso. Tá na Clube? Tá bom demais!

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10: 10h45.
11: Maravilha, hein? Dança do Signo, Cititi da Fama e Saúde, beleza?
10: Último bloco de previsões astrais para hoje, Capricórnio, Aquário e Peixes. Capricórnio, nascidos de 22 de dezembro a 20 de janeiro, Capricórnio, uma nova fase se inicia. Suas amizades mais próximas exigem mais disciplina e foco. A sua luz vai guiar seus passos. A cor para você hoje é o verde, números da sorte 28, 35 e 38. Aquário, nascidos de 21 de janeiro a 19 de fevereiro, Aquário. Nesse ciclo, os astros revelam que a sua rotina vai estar protegida pelas energias. Seja flexível diante das mudanças. A cor para você hoje, Aquário, é o prata, números da sorte 21, 36 e 51. E para fechar as previsões, Peixes, nascidos de 20 de fevereiro a 20 de março, Peixes. Saturno traz lições importantes e a sua intuição precisa de um olhar mais carinhoso. O momento é favorável para investir em você. A cor para você é o violeta, números da sorte 20, 52 e 55. Amanhã tem mais previsões, uma ótima quarta-feira. Até lá!

Nascimento recebe alta hospitalar após diagnóstico de pneumonia. Na última semana, uma pneumonia levou o Milton Nascimento, de 83 anos, à internação. Porém, ao que tudo indica, o cantor já está bem. Nessa semana, Augusto Nascimento, filho do artista, fez uma publicação em sua conta no Instagram e contou que Milton já recebeu alta hospitalar. Vencemos mais uma. Voltando para casa, onde seguiremos com o tratamento e cuidados necessários. Obrigado pelo carinho de todos, escreveu ele na legenda da publicação. Graças a Deus, né? Olha, isso foi o nosso Tititi da Fama. Tudo que está acontecendo no mundo dos famosos. Ah, eu sempre conto pra você. Está ficando por aqui, mas não esquenta não, viu? A gente se encontra numa próxima. Um beijo da Tati Invade e até lá!

0: abacaxi, por ser rico em vitaminas, minerais, fibras, compostos fenólicos, é uma substância conhecida como bromelina e possui propriedades antioxidantes, imunológicas e diuréticas que estão presentes no abacaxi.
1: Maravilha, gente. Faltando 12 minutos aí para as 11 da manhã, tô indo nessa. Chegando mais um campeão de audiência aí para você, tá? Tô chegando o programa evangélico. Ao meio-dia tem falando de futebol aí, né? Às 13 tem Conexão Clube, Rafael Pimentel. Às 16 tem Boteco Sertanejo. E assim vai seguindo. Pode ser o Lázaro Pereira ou pode ser o Divino Dantas. E amanhã a gente se encontra por aqui. Papai do Céu nos abençoe e até amanhã.

existe uma teoria que se chama 90-10, onde uma pessoa tem 90% daquilo que você procura em alguém, só que você foca naqueles 10% que falta. Aí você sai pra rua, se aventura, e realmente você encontra aqueles 10%, mas não se deu conta que perdeu os 90%.

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2: E aí, tudo bem com você? Excelente dia na paz do Senhor Jesus. Está começando o programa Jesus e a Vitória aqui na Clube FM em Palmeiras de Goiás, 87.9. Estamos juntos mais uma vez, né? Aqui no ar, através dessa emissora. Você que está pela frequência 87.9 em Palmeiras e na Zona Rural, a gente agradece pela sua companhia, pela sua audiência. Você é o nosso convidado especial. A partir de agora, Conexão Clube Liberada 649-9944-2286. Você participa, interage, faz parte aqui desta programação 649-9944-2286 para você participar. Mensagem de texto, né, e mensagem de voz também para você abraçar sua família, amigos, colegas de trabalho. Nós estamos aqui para mandar aquele abraço especial, levar a palavra de Deus até você, até a sua casa, até a sua família, até a sua empresa. Por aqui tem reflexão, tem louvores, tem a palavra de Deus, enfim, fique à vontade para você, né, interagir conosco. O programa da Igreja Assembleia de Deus, Montes Belos, em Palmeiras de Goiás, uma igreja com a visão do reino. Nosso pastor presidente é o pastor Luiz Cláudio, a quem a gente manda um abraço também, para a pastora Márcia, pastor Luiz Cláudio, toda a família, todo o corpo de obreiros e obreiras do Senhor. Então, vamos juntos aqui, lado a lado, até logo mais ao meio-dia na Clube, programa que vai de segunda a sexta-feira, das 11 ao meio-dia, sua hora do almoço, na presença do Senhor, através dessa programação que é um verdadeiro culto no seu lar. Aumenta o volume, está chegando a reflexão de hoje.
3: Os olhos do Senhor estão em todo lugar, contemplando os maus e os bons. É hora de reflexão.
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2: Muito bem, 11 horas e 4, vamos para a reflexão de hoje aqui no programa Jesus é a Vitória. O som das ferramentas batendo na oficina de marcenaria costumava ser a trilha sonora da vida de Pedro. Durante anos, aquele lugar não era apenas o
0: 11 e 5.

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que esses anjos faziam, diga comigo. Que voavam ao redor do trono. Vocês! Eles voavam. O que João viu?

nossa adoração. 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

Tantas vezes eu entrei na casa do Senhor e o que eu precisava era só de uma palavra: leva a cura para tua casa, eu vou mudar a tua história, vou te prosperar, eu vou te justificar. Essa batalha não é tua, ela é minha. Deus hoje também está enviando em forma de louvor esta palavra, e vai haver cura, alegria, vai haver transformação. Já está consumado na cruz do Calvário.

0: plantar e tempo de se arrancar o que se plantou. Há tempo de mudança em mim, amém. Tempo de mudança em você.
1: Que Deus nos abençoe sempre.
0: Há tempo de renovação, é tempo de renovação, é tempo de renovação.
1: Obrigado, Senhor.

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0: Maravilha, torcedor, estamos chegando aqui na Clube FM com Panorama Esportivo. A partir de agora vem aí muita informação no seu rádio.

0: 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Para você ligado na Clube FM, estamos chegando com o Panorama Esportivo nesta tarde gostosa de quarta-feira. Hoje é o coração da semana. Está começando o Panorama na Clube.
1: Esse time só tem fera.
0: Ao som dos incríveis, vem aí os destaques de hoje. Você ligado.

0: Central da Clube, o Ramsés e o seu destaque.
1: Goiás tem jogo importantíssimo hoje contra o Sport para as pretensões de classificação do Campeonato Brasileiro da Série B.
0: 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Vem aí o destaque do J. Martins aqui no Panorama Esportivo.
2: Com a campanha de melhor mandante da Série B, Vila volta a vencer e é o segundo colocado da Série B.
0: Alô, galera! Alô, alô, Brasil! Abraçar aqui o nosso amigo Chagas. Oxa! Apaixonado isso aqui, Zota.
2: Ah, é?
0: É.
2: Ele gosta, né?
0: É os incríveis, né, meu amigo?
2: É verdade. É.
0: Jota, boa tarde, meu companheiro de trabalho da mesa. Boa tarde também para o meu amigo Ramsés lá na Central da Clube. E aí, Jota, tudo bom, né?
2: Tudo bem, grande Lázaro Pereira. Boa tarde, meu amigo, meu companheiro aqui do Panorama Esportivo. Boa tarde pro Imperador. Também um boa tarde especial aí pro ouvinte, que é a razão maior de nós estarmos aqui, viu, Lázaro?
0: É isso aí, Chaguinhas tá ligado com a gente, aquele abraço. Essa música me lembra muito, sabe quem, Jota?
2: O Chagas.
0: O Adolfo Campos.
2: Ah, o grande Adolfo Campos, comunicador, gente como você.
0: Aquele que diria alô, alô, alô, Brasil! Cara, fera, fera, fera, fera, isso. Somos nós, Jotinha.
2: É verdade.
0: Nós tá vivo, ele já se lascou.
2: É, partiu desta pra uma melhor.
0: Ele fez a grande travessia e esse ano vai ver o Vila Nova campeão.

0: Não vai ver, vai, não. Ele esperou tanto, né?
1: Vou lá na central da clube, vamos saber as notícias por lá, Jotinha.
2: Boa tarde, Lázaro Pereira, boa tarde, Jotinha, boa tarde a todos os do Panorama Esportivo. Ontem, pela Série B, nós tivemos Novo Horizontino 0, Criciúma 1, Avaí 2, América 1, Vila Nova 2, Fortaleza 1. O resultado, Criciúma não foi bom para o Vila Nova, mas o Vila Nova conseguiu uma ótima vitória. Hoje jogam Operário e Ponte Preta, Ceará e CRB, Goiás Esporte. Goiás precisa, muito importante essa vitória para o Goiás de hoje. Náutico e Londrina fecha a rodada. Pela Série A, ontem nós tivemos Atlético Mineiro em Bahia também. E hoje, Curitiba, Palmeiras, São Paulo vs Atlético Paranaense, Internacional vs Cruzeiro, Chapecoense, Memphis, Flamengo.
1: Flamengo hoje pega o último colocado do campeonato e o Palmeiras deve também fazer a vitória e dar uma distanciada de novo, né? Flamengo ganhando e o Palmeiras ganhando, fica a mesma coisa, né? Do que está no momento.
0: Lázaro, o Palmeiras é um pouco mais difícil, mesmo tendo a equipe que tem, para mim, o segundo melhor elenco do Brasil, continuo com a minha opinião. O time do Palmeiras se reforçou mais, vai enfrentar um adversário mais forte um pouco, um adversário que está no meio da tabela, se eu não estou enganado, o time do Curitiba, né? Então, o normal é favorito o Palmeiras, mesmo o jogo sendo lá no Couto Pereira, acho que sim, né? Lá no estado do Paraná. Então, é favorito o Palmeiras, mas tudo pode acontecer. Talvez uma chance a mais pro Flamengo aí é o Coritiba conseguir tirar pontos do seu concorrente maior, que é o Palmeiras, tirar ponto do Palmeiras aí e o Flamengo vencer a fraca equipe da Chapecoense, que para mim já assinou seu passaporte para a segunda divisão, ou seja, a Série B do ano que vem, né? Então, para mim não vejo saída. É difícil você dizer que não tem saída, né? Às vezes você dizer o impossível, mas matematicamente ainda tem chance, Lázaro, mas talvez antes do dizer o impossível, mas matematicamente ainda tem chance, Lázaro, mas talvez antes do

0: os números mostram a péssima campanha que tem feito a Chape nesse ano 2026. Deve realmente compor aí a Série B do ano que vem, onde pode estar fora dessa Série B Vila, Goiás e Atlético. Eu acho que tem um aí que já está praticamente lá, viu, Jota? Praticamente que eu falo assim, pelo que vem apresentando. O Criciúma, nesta final de turno, o Criciúma virou um leão mesmo para jogar, hein, rapaz? Ontem venceu mais uma, né?
1: Isso, mas e tem um detalhe, se eu não engano, 6 partidas de invencibilidade, mas isso aí pode acontecer, o tropeço qualquer hora. É, com certeza, Lázaro, vem a oscilação. Agora eu não sei se vai ser nesse time do Criciúma, porque já passou da hora, né? Então, é uma campanha invejável desse time do Criciúma, que subiu muito de produção, principalmente para mim. Tem momento certo? Tem, porque subiu muito de produção no momento certo, que é agora o final do primeiro turno, né? E já começa o segundo turno aí, ó, com 39 pontos. Isso é uma campanha excepcional. Olha, Lázaro, quem terminou o primeiro turno com 38 pontos nunca ficou fora da Série A.
0: É, e a tendência é que não fique.
1: É, porque tem que fazer uma campanha, Lázaro, muito ruim. Ele precisa de hoje 24, 26 pontos para garantir aí no mínimo o segundo lugar, acredito eu. Então, se fez 39 no primeiro turno, tem muita chance, tem um bom time, né? É um time que joga bem, tem um sistema defensivo forte e é um time muito bom. Esse time do Criciúma, eu acho que vai ser difícil tirar dele, a não ser que aconteça uma oscilação muito grande, um tropeço aí no início desse segundo turno. Mas hoje, para você ver, a diferença para o segundo colocado é nada mais, nada menos do que 5 pontos, Lázaro.
0: É ponto demais a conta, a verdade é essa. 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Quem tá feliz da vida é o nosso amigo José Pancada. Ontem, Vila Nova 2. Fortaleza, né?
1: Fortaleza.
0: Isso, Fortaleza 1. O Vila tem caído demais no segundo tempo. O primeiro tempo do Vila foi arrasador. O segundo tempo foi um trem mais complicado, hein?
1: Lázaro, o time do Vila tem feito os primeiros tempos e tem decidido o jogo no primeiro tempo, né? E quando questionado o Guto Ferreira, ele disse, é emocional. Então, se é problema emocional, ele vai ter que corrigir isso aí. Se precisar aí do psicólogo, né? Vai ter que trabalhar esses jogadores do Vila, porque
0: emocional nada, eu acho que o problema é físico, viu?
1: Pode ser isso também, viu, Lázaro? Mas e o problema que o importante é você fazer um resultado, né?
0: Porque o Vila corre demais no primeiro tempo, o time é arrasador, e no segundo tempo cai, mas cai demais também.
1: Foi perfeito o time do Vila no primeiro tempo, Lázaro, e teve chance para fazer o terceiro, fazer o quarto. Se tivesse feito 4-0 no primeiro tempo, seria normal. Isso pelas chances que teve, né? O Janderson quase que faz um gol lindo demais. Se eu não me engano, foi o João Vieira também, bateu uma bola colocada ali. A bola ia na gaveta, o goleiro tirou, fez uma grande defesa. E fora outras chances que o Vila teve, o Vila anulou o time do Fortaleza no segundo tempo. E no segundo tempo, deu campo pro time do Fortaleza, que veio pra cima, mas um novo Vila. Acredito eu que o Guto Ferreira acertou no sistema defensivo do Vila, viu, Lázaro?
0: É verdade, meio-dia, 18 minutos na Clube FM, deixa eu falar pra você da Agropop. 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

0: 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Falando agora nessa questão dos próximos jogos, começa o segundo turno, o Vila já vai jogar fora de casa, né?
1: Joga fora de casa, vai enfrentar a equipe do CRB, lá em Alagoas.
0: CRB que foi o jogo, o primeiro jogo que foi aqui, né?
1: Foi aqui, o Vila empatou em 2-2,
0: viu? 2-2, é.
1: Que ainda o Guto Ferreira não era o treinador do Vila.
0: Não, era o
1: Loser.
0: Loser.
1: Isso.
0: É, rapaz, ontem o treinador lá é o Cláudio Tencati, é?
1: Do Fortaleza?
0: É.
1: Não, é o Carpini.
0: Carpini, Thiago Carpini. Carpini. É, o homem tá fortinho, hein?
1: É, por enquanto tá dando conta do time do Fortaleza, mas o time do Fortaleza, lá, como visitante, ele é mal. Ele não está bem como visitante, então tem que... hoje a campanha do Fortaleza, que entrou na rodada de ontem, um ponto atrás do Vila, ela não é uma das boas campanhas, não.
0: Você quer uma verdade do time do Fortaleza?
1: Sim.
0: O time do Fortaleza é ruim demais.
1: É fraco, viu, Lázaro? Concordo plenamente com você.
0: O que já teve Fortaleza hoje, que esse time, ele é um time pífio, ele não passa do meio da tabela.
1: Outro detalhe, Lázaro, esse Sport que vai jogar com o Goiás também tá mal dentro da competição. Exato. O Sport já cedeu o resultado demais jogando em casa, jogo em que muitas partidas que estão vencendo e às vezes cede um empate e já saiu à frente do resultado muitas vezes, jogando mal em casa. O pessoal falando aí pro Goiás tomar cuidado, mas assim, eu vejo, eu que sempre coloquei Fortaleza e Sport lá no final, que vão estar brigando, olha, vai ter que melhorar muito. É claro que tem tradição. Aí você vai me falar, tem base, tem tradição, time de Série A, mas hoje é time de Série B. Né? E da forma com que vem, não está intimidando, não. Tanto é que você vê a surpresa lá na ponta da tabela, né? A surpresa, quem acreditava no time do Criciúma?
0: Ninguém, né?
1: É, tá com mais de meio caminho andado, né? Porque quem chega numa posição dessa, na 19ª rodada, faltando mais 19 rodadas pro encerramento do campeonato, você com 39 pontos, é praticamente mais da metade do caminho andado. Então, tem grande chance, sim, de conseguir o acesso ao time do Criciúma.
0: A rodada encerra com Botafogo e Juventude, jogo que interessa ao povo do Tigrão.
1: Isso.
0: Porque se o Juventude não vence, o Vila não perde posição. Se vence, aí ele já vai perder.
1: É verdade.
0: E aí o segundo turno já começa no 12. São Bernardo e Ceará, Criciúma e Náutico, América Mineiro e Goiás. O Goiás tem uma sequência boa, hein? Londrina e Grêmio Novo Horizontino, CRB e Vila Nova, Atlético Goianiense e Operário, né? Fechando a rodada, o Sport Recife Cuiabá. JJ. Ainda temos Ponte Preta e Atlético. Daí já é na rodada de número 21, né?
1: Isso.
0: Então, meu amigo, então que Série B tá começando a tomar forma. Hoje temos o Goiás. Torcedor amigo, hoje tem o Goiás e precisa da vitória desesperadamente, não pode deixar para amanhã, tem que ser hoje. 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Você tá proibido de ver o jogo do Atlético. 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Agora vejo o do Atlético, nós não vamos querer, não, viu?
1: O Atlético tá precisando de uma vitória, né, nesse momento.
0: Não, deixa esse homem aí.
1: E se o homem for pé de pinguim mesmo, aí complica a situação.
0: Pai, a não ser que você calçou umas duas meias, você não... Esquentando esse pé, seu, pelo amor de Deus. Aí. Ai, ai, ai, e o Goiás, hein, rapaz? O Goiás tem um compromisso importante hoje, precisa da vitória, mas não vai ser tão simples assim não, viu, Jota Martins?
1: Não é não, viu, Lázaro? A sequência do Goiás é boa, como você falou, mas esse jogo de hoje, apesar do Sport Recife não estar bem dentro de casa, o time do Sport não tem sido mal visitante não, viu, Lázaro? Tem feito até uma campanha razoável jogando fora de casa, então é bom que o Goiás se previna, que tome cuidado, porque o time do Sport tem que crescer dentro da competição, porque é esperado, como nós já falamos, é time que veio da Série A, tem uma base forte, mesmo estando passando por momentos difíceis, não conseguindo vencer o seu jogo jogando em casa, o time tem jogado boas partidas e vai enfrentar um Goiás que vem crescendo, né, dentro da competição. Mas é preciso que o treinador do Goiás, a equipe do Goiás, tome cuidado com esse time do Sport, porque um eventual tropeço do Goiás hoje jogando em casa, lá, seria muito ruim nas pretensões do Goiás aí de chegar aos 31 pontos no primeiro turno. Então, um jogo difícil, pode se tornar uma partida mais fácil, de acordo com que o Goiás, o tipo de jogo que o Goiás proponha, né? Que o Goiás venha não com esse problema aí de estudar adversário, não, partir pra cima, porque tem a obrigação de vencer o jogo, joga em casa, pra mim tem um ligeiro favoritismo, o time do Goiás pelo Sport, eu vejo um time do Goiás melhor, um time mais encorpado, o Moser que já vem ajeitando o time do Goiás, está com crédito com o time do Goiás, ainda não perdeu, né? Então o Goiás precisa fazer prevalecer o mando de campo, o mando favoritismo de jogar em casa, vencer o jogo, ir a 31 pontos e aí você encerra bem. Com certeza no G6 você vai iniciar um segundo turno tendo adversário que é o América, já rebaixado. Pra mim, o Goiás vai enfrentar o América fora de casa, que ele é favorito também, viu, Lázaro? Então, como você falou, o Goiás tem chance aí nas três próximas rodadas aí de conseguir 9 pontos.
0: A sequência do Goiás é boa, hein?
1: Depois você vai passar pra gente aí, o Imperador lá, quais são os jogos do Goiás em casa, porque nós não anotamos aqui, Lázaro, pra gente fazer um apanhado depois, os jogos do Vila fora de casa e dentro de casa. A gente notar do Goiás também pra gente poder fazer um apanhado, Lázaro, ver quem é quem e quais são as possibilidades, né?
0: 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Vamos lá então. Vamos. Agora são 12:28. Daqui a pouquinho a gente dá uma olhada nessa questão aí do Goiás, do Atlético e do Vila. Quem são os adversários do Vila, do Atlético e do Goiás para esse segundo turno, né, Jota? E o Atlético, para fechar a questão de jogos, o Atlético joga amanhã e pega o Cuiabá fora de casa, e o Atlético também precisando da vitória, hein, moçada?
1: Lázaro, vai pegar uma equipe que tem melhorado de produção jogando no seu estádio, o time do Cuiabá, porém, fora de casa é um desastre, né? O time sempre que saiu, perdeu. Mas eu digo pra você que é um jogo difícil pro Atlético, viu? Precisa conseguir pontos, porque perdendo essa partida aí fica muito ruim pro Atlético. Então precisa vencer essa partida pra chegar, se eu não me engano, aí aos 28 pontos. Né? E o Cuiabá com certeza vai procurar vitória porque joga em casa e precisa somar pontos também, né?
0: É verdade, 12:30 aqui na Clube, vem aí o intervalo, eu volto já com você aqui na Clube FM.
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0: 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Jota, o Goiás tem uma sequência pesada. Foi a do Vila, agora depois investe para o Goiás.
1: Sim, Lázaro, tirando, porque esse jogo aí contra o Sport não é moleza, acredito eu que não tem, nós não podemos falar de jogo fácil, porque não vai ter, acredito eu que o negócio vai apertar mais agora o cerco, na medida do possível, isso porque quem está no meio da tabela, ele está pensando algo mais, Lázaro, em chegar na parte de cima, para alcançar ali, quem sabe um G6, quem está no G6, ele imagina um G2, certo? Uhum. E quem está ali na parte de baixo da tabela, ele quer conseguir pontos para fugir da degola, para fugir do Z4. Então, como os treinadores estão dizendo aí, a Série B, além de ser um campeonato muito truncado, muito disputado, vai se tornar mais difícil. Não pense que tem jogo fácil. Agora, a gente diz jogo fácil porque o Goiás vai jogar em casa contra o Sport, falei, tem um ligeiro favoritismo. Depois pega o Londrina em casa, né? E o América fora. Então, o América vai jogar a vida dele, mesmo sabendo que é muito difícil, vai fazer o jogo, tentar fazer o jogo da vida dele, porque além de talvez, mesmo assim, não podendo sair, fugir do rebaixamento, mas os caras querem mostrar vontade de jogo. E vão vir pra cima. E o Londrina contando que cresceu muito de produção dentro do campeonato, deu uma subida, vem conseguindo pontos. Depois você vai pegar esse Criciúma fora de casa, encardido esse time do Criciúma. Em casa o Juventude, o Cuiabá fora, e aí você complica. Aí você complica a situação. Aí só vem pedreira, né?
0: É a sequência que eu disse, né? O Goiás tem uma sequência muito boa agora.
1: De três jogos, eu acredito.
0: Por que que eu falo sequência boa? Ah, mas não, é os times lá na parte de baixo, a possibilidade de vencer é maior. Aí depois vai pegar, começa agora, ó. Depois dessa aí já pega o América fora, que é jogo duro, o América precisa desesperadamente da vitória, e aí já começa a complicar. O Goiás gosta, adora levantar um morto, né?
1: E se contando, Lázaro, que se o Criciúma vencer mais uma ou duas partidas, ele vai jogar contra o Goiás lá, você imaginou? O Criciúma pode jogar lá, fazer esse jogo contra o Goiás, já tendo os seus 45 pontos. Dentro do campeonato.
0: Já tá bem encaminhado pra
1: Série A. Bem encaminhado. Depois você pega esse Juventude em casa, que é um time encardido, difícil de marcar gols. Se eu não engano, o Juventude sofreu 8 gols no campeonato até agora, no momento. Vai pegar o Cuiabá fora de casa, que é um time também que precisa somar pontos para não aproximar muito ali da zona de rebaixamento. Então, depois pega o São Bernardo em casa, Fortaleza em casa, que é pedreira também. O Vila Nova fora, Botafogo fora, Avaí em casa, Atlético em casa, Atlético fora, né? Operário em casa, Ceará fora, Ponte Preta em casa, né?
0: Em casa.
1: E o último aí.
0: Fecha com o Sport Recife.
1: Sport fora de casa.
0: Fora de casa. Ele fecha fora de casa contra o Sport Recife, que pode estar precisando do resultado.
1: Da mesma forma que o Vila fecha a Série B jogando fora contra o Fortaleza, o Goiás vai fechar contra o Sport lá em Recife.
0: Então é isso aí. A sequência do Goiás é uma sequência que, se quiser subir também, não pode ficar olhando muito seus adversários, né? É o que eu penso dessa forma. Então, o Goiás deve apresentar algumas novas caras novas. O Atlético já está com um pacotão aí para mandar para o ar. E o Vila começou a estrear os seus jogadores ontem. Inclusive a zaga ontem toda mudada. Toda, somente o goleiro que era o titular. Então a zaga foi Elton Leite, Carius na direita, o Breno Bora e o Mendes.
1: É, o Douglas
0: Mendes e o Formiga na esquerda, né?
1: Que jogou muito bem o Formiga, viu, Lázaro?
0: É, então a zaga totalmente diferente. Totalmente. Os dois zagueiros do Vila Nova machucou, acho que as deu foi até o Miguel. Ah, não, vai machucar.
1: É, um machucou e o outro também, que vem sempre falhando, né, Lázaro? O bagunçado, ele faz algumas partidas boas, né? E aí ele levou o terceiro cartão amarelo contra o Criciúma. Acho que ele levou esse terceiro cartão amarelo numa hora muito ruim, viu,
0: Lázaro? Pra ele foi, né? Porque ele seria o titular ontem.
1: Na minha opinião, vou falar aqui hoje, pra mim não joga mais como titular.
0: Eu acho que pela a ideia do Guto Ferreira, a zaga do Vila Nova seria Breno Bora e o Pagnossá. Já que ele tomou o cartão, entrou o Douglas Mendes, que agora, segundo as informações, o homem veio para ser titular, Jotinha.
1: Veio, Lázaro, e deixou seu cartão de visita. O cara estreia, tem uma boa estreia, foi escolhido o melhor em campo, né, ontem. Elogiado muito o Formiga, elogiado pelo Guto Ferreira. E eu falo pra você, eu acho que tudo um dia tem fim. Acho que o Guto consertou o sistema defensivo do Vila. Tanto é que você vê que foi um estilo de jogo diferente. E ele é um cara que ele vai comandar ali, um cara grandalhão, muito bom nas bolas aéreas, é um cara que tem facilidade. E outro detalhe, Lázaro, o Vila teve saída de bola melhor do que nas outras partidas. Então, eu acredito que o Guto Ferreira não vai mexer nesse sistema de defesa do Vila, já que elogiou muito o Breno Bora.
0: É, o Breno Bora chegou, jogou, falhou, mas agora ontem, né?
1: Redimiu ontem, viu, Lázaro? Fez uma ótima partida, um jogador que não desiste da jogada, e ele falou dessa vontade, né, de estar jogando, de colaborar com o grupo. Se eu sou o Guto Ferreira, eu não mexeria no time, não.
0: Seria esse mesmo que terminou ontem?
1: Olha, Lázaro...
0: Aliás, que começou, né? Que terminou mudanças.
1: Eu acredito. Aí você vem pro meio campo, você tem um Meritão, vai ser titular absoluto no time do Vila. O João Vieira é esse cara que joga pro time. É um cara muito bom. É um cara que, se você precisa dele na frente, ele está ali. E pra ele não tem bola perdida. O Marquinhos Gabriel voltou jogar o mesmo futebol que jogava. Não sei se foi pelo fato de estar jogando em casa, foi o segundo melhor jogador em campo. O sistema de ataque do Vila jogou bem. O André Luiz, ele precisava mostrar o seu verdadeiro futebol por como estava jogando, e ele deu o troco, ele jogou bem, fez bem o seu papel ali. Agora, acredito que quando regularizar o Lucas Silva vai pegar a vaga do Rian, viu, Lázaro? Aí o ataque do Vila será Lucas Silva, Della Torre ou Rafa Silva e o Janderson.
0: É, até porque também o Rian tá lesionado e não volta praticamente nesse campeonato, né?
1: Eu tô falando, Lázaro, a questão do Lucas Silva, porque ele já tá palavreado com o Vila, mas tem uma pendência, porque o Vitória precisa fazer um pagamento pro time em que ele estava no exterior. Então já está acertado com o Vila, não foi anunciado ainda, mas vai ser jogador do Vila. Nós não sabemos quando vai estrear o Lucas Silva, está acertado com o Vila. E ele precisa, sim, a diretoria do Vila agilizar isso aí, porque o Rian está fazendo falta aí para o time do Vila.
0: Faz muita falta o Rian. 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
1: Outro prédio.
0: Não vai falar mal do meu Vila, não. Agora, nós só estamos elogiando, né?
1: É... Quando for preciso falar, a gente tem que falar, né? E porque se tem que falar, nós temos que falar. Nós estamos aqui não para tapar o sol com a peneira, mas para falar a verdade, né, Lázaro?
0: É verdade. 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Quem é o favorito para hoje? Goiás ou Sport Recife.
1: Olha lá, sem ficar em cima do muro, eu vou falar, o Goiás é favorito, mas porém que tome cuidado. O time do Sport pode esbarrar no time do Goiás aí e querer impedir a vitória do Goiás, mas pra mim o Goiás é favorito.
0: É, tomara que não tenha o esbagaçou, né? Chega lá, esbagaçou e dá problema. 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Sabe quem é o esbagaçou, Jota?
1: É o... Kleber Júnior.
0: É. O famoso cabeção. Já se foi também, né, rapaz? Covid levou ele.
1: É, lá da cidade, como que é o nome da cidade?
0: Jaraguá.
1: Dele? Jaraguá.
0: Jaraguá de Goiás.
1: Grande
0: cronista
1: esportivo.
0: É o polo industrial da moda. Isso. Lá o negócio tem costura no 12, do jeans, né? Lá é o jeans.
1: É verdade.
0: Então, é isso aí. Por falar em futebol de fora, hoje o Ramos me mandou aí um detalhezinho. O Guapó vai disputar o campeonato goiano também, rapaz, das categorias de base, 15 e 17. Inclusive, tá fazendo peneirada lá.
1: É, o time do Guapó que sempre teve boas equipes, né, Lázaro? Então, com certeza, lá na cidade de Guapó deve ter, vai surgir bons jogadores aí, tem que participar mesmo. É uma cidade do entorno de Goiânia ali, tá perto, né?
0: Acho que
1: o
0: Guapó só surgiu Marcelo Boer mesmo, o resto acabou, hein?
1: Ah, é?
0: É, eu acho que secou a fonte.
1: Eu não conheço mais nenhum jogador conhecido de lá, não. Só o Marcelo Borges mesmo.
0: Aqui também, né? Aqui nós tivemos o Toninho.
1: O Chiquinho.
0: Chiquinho
1: e Weber.
0: O Weber, né?
1: Não, e o Lorival.
0: Lorival?
1: Lorival, o irmão do José Barbosa, ex-zagueiro do Goiás e do Goiânia. Jogou no América de Morrinhos também.
0: Era aqui também?
1: É, daqui de Palmeiras, o filho do seu Rui.
0: Ah!
1: Lembra do Júnior?
0: Ah, então é Rui.
1: Você lembra do Júnior...
0: Ah, sim, sim.
1: É, qual que era o serviço dele, meu Deus? Falar aqui agora.
0: O Júnior?
1: É,
0: o Júnior mexia em

0: entregar lá no
1: oficial fórum. De justiça.
0: Isso.
1: O saudoso Júnior, oficial não, de
0: então,
1: justiça.
0: Então é o Vavá.
1: É, ele, o nome dele é Lorival, tipo de Vavá.
0: É o Vavá.
1: Zagueirão, magrelão.
0: Se você fala no Lorival, eu ia ficar em dúvida.
1: Ele jogou, Lázaro, ele chegou a jogar como titular na zaga do Goiânia, junto com Rubens Carlos.
0: Isso.
1: Que depois esteve no Goiás, ele jogou algumas partidas junto também com o, aquele zagueiro que foi pro Goiás, Ronaldo Castro, né?
0: Uh-huh.
1: E ele foi zagueiro do time do América de Morrinhos também.
0: Isso foi.
1: E quando eu conheci o Clévio, que era cunhado do Lorival, que foi lateral direito também do América de Morrinhos lá, profissional.
0: Ah, tá.
1: Morou aqui em Palmeiras também e trabalhava na área dessas clínicas dentárias, né?
0: Ah,
1: sim. Então tive o prazer de conhecer o Clévio, que foi lateral direito aí, jogou no América e era parceiro do Lorival, conhecido como Vavá.
0: É, tínhamos o Chiquinho na direita, hoje o Chiquinho tá entre nós, ainda bem, né? Graças a Deus que ele tá entre nós, não fez a grande travessia, né? Ele que é irmão do Naldinho, lá do Alto Posto Lima. E, Naldinho.
1: E o Toninho pela esquerda, que fez o papel de meia também.
0: Né? Jogou no Vila, né?
1: Jogou no Vila. E também na Napolina, né?
0: É, mas quem destacou mesmo, o cara de Palmeiras foi o Ebinha.
1: É, o Weber, último título, 84.
0: Jogou no Grêmio, né?
1: Título pelo Vila, jogando aí com Falcão, Weber e Nélio, Weber e Falcão.
0: É, jogou com um povo ruim, né?
1: É.
0: Jogou com um povo ruim, mais ou menos, né? Falcão tinha uma classe tão grande pra jogar que era coisa
1: que ele tinha o mesmo nome do Falcão da seleção, Lázaro, mas ele jogava muito bem. Inclusive, o Vila disputou a final com o Rio Verde, ele fazendo um gol aí quase do meio campo, o Falcão e o Vila conquistando o título campeão goiano de 1984.
0: 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Agora falando em elenco palmeirense, jogadores que nasceram aqui na cidade de Palmeiras. Tem vários por aí que não foi profissional, porque assim, talvez não quis, não teve as oportunidades necessárias. Nós tivemos uma safra de jogador na cidade de Palmeiras de Goiás, que, meu Deus do céu, dava inveja em qualquer time, hein?
1: É verdade, Lázaro. Talvez não aproveitou a chance necessária, né? E nós temos de Campestre também, né? O Vitor Hugo falando aquele dia, tem um jogador que foi de Campestre, né?
0: Japão?
1: É, parece que jogou até no Grêmio, né, se eu não estou enganado. É, em Trindade também nós temos o Wilson Goiano, o próprio Rubinho, né? Ex-volante do São Paulo e do Goiânia, é de Trindade também, né?
0: Yeah.
1: E aquele jogador de Trindade também, que conseguiu vestir a camisa da seleção brasileira, se eu não me engano, está em Portugal, né?
0: É, aquele lá nem. Ele foi na seleção só, né?
1: Foi. E diretamente não foi para os times grandes aqui de Goiás e nem do Brasil, já foi direto para o exterior, né?
0: É, temos time aí como a Ovel em Goiânia, por exemplo, que é produtora de jogador e sai bons negros lá.
1: Esse jogador
0: Rony,
1: que.
0: Né?
1: É, e esse...
0: O Rony não, o Dudu.
1: O Dudu,
0: Dudu jogou na Uvel, passou pelo Atlético e foi embora para outras equipes maiores.
1: Tá encostado, né? Até foi cogitado o nome dele no Atlético, mas o salário dele lá é de 1 milhão.
0: É, né?
1: Então mesmo que o time lá pagasse a metade do salário, qualquer time que contratar ele tem que pagar 500 pila.
0: Não vale não. Isso aí você pode esquecer, esse negócio de 500 conto pra jogador aí. Eu acho que... E o Atlético com o transfer Banjota, resolveu o problema?
1: Olha, não sei, até ontem não tinha resolvido, não tinha saído a liberação, né? Esperar pra ver, eu não vi as notícias aí hoje, não estou sabendo, talvez o Imperador pode falar pra gente, mas é como nós falamos aqui ontem, eu acho que independente de ser resolvido, Lázaro, eu acho que esses jogadores não têm chance de atuar, amanhã o jogo, né, contra o Cuiabá.
0: Amanhã.
1: Então, acredito que o Atlético vai ter que entrar com esse time que estava vindo jogando. né? E esquecer agora para essa rodada, deixar para o início do segundo turno, para que possa estrear esses jogadores aí. Porque não adianta você fazer as coisas apressadamente, né? Talvez vai mexer muito no time, é um jogo complicado fora de casa que o Dragão vai fazer. Então, acredito eu que seria melhor com o mesmo time. O Atlético tem chance sim de conseguir um bom resultado lá. Quem sabe uma vitória, vamos dizer assim. Por que não? Mas acredito, falo pra você, que eu acho que o empate pro Atlético lá não vai ser mau resultado, não.
0: 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Olha a terceira rodada do Campeonato Municipal que aconteceu sábado e domingo. Temos aqui os seguintes resultados. Olha aí, torcedor, anote aí. Fênix 4, Intermovista 0, Palmeiras City 1, Jantinha do Gordão 0, Alfa Futebol Clube 5, Gladiadores 0, Agro Futebol Clube 0, Os Primos 3. Esta é a rodada de número 3, viu, Jota? Alguns resultados surpreendentes, 4-0, 5-0, então mostra a superioridade dos times. A rodada de número 4 vai ser definida o seguinte: jogos, na rodada 4 teremos Copenhague e Titãs, Alfa e Agro, Internacional e Palmeiras Master e Fênix e o Palmeiras City. É isso aí. Esta é a quarta rodada do Campeonato Municipal. Esse aí, Jota, pode falar.
1: Isso, a questão, Lázaro, da outra rodada que teve a goleada aí, se eu não me engano, de 8-0, uhum, né? Agora não, foi 4-0 aí a goleada maior. Então acho que vai se equilibrando essas partidas, né, Lázaro? As equipes que sofreram essa goleada aí é difícil pra você reverter lá no final, como nós falamos, porque quando você parte pro critério de desempate, uma equipe que sofreu aí 8 gols só na partida é complicado, viu, Lázaro? Você tem que recuperar muito bem dentro dessa competição, né? Apesar que tem muitos jogos, está apenas se iniciando, né? Mas
0: é também para quarta rodada,
1: para quarta rodada. E a goleada de 8, você levar 8 gols numa partida, depois vamos dizer que você perde outra de 3 ou 4-0, aí complica a situação, viu, né?
0: 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Fênix em primeiro com 9 pontos, esse é no grupo A. Palmeiras City com 6, Internacional é o terceiro com 3. Aliás, não é Internacional, é o Inter. Intermovista 3 pontos, Jantinha do Gordão 3, Palmeiras Master 3 e Internacional 3. Aí tá bem equilibrado o grupo, né? Já no grupo B, temos em primeiro está Os Primos com 6 pontos, em segundo o Alfa com 6, em terceiro o Gladiadores, 3 pontos conquistados. Em quarto colocado está o Titãs com 3, em quinto é Copenhague com 0 ponto ganhos. E aí, em sexto colocado, sabe quem, meu povo?
1: Quem?
0: 0 ponto Agro. Ixi. Também tá pendente aí do campeonato municipal de futebol. Esse campeonato movimenta o povo, né, Jota?
1: Movimenta, Lázaro. E você destacou aí 9 pontos pro Fênix, né?
0: Isso.
1: Depois já vem uma diferença de 3 pontos aí, ó, pro outro aí que tem 6 pontos. O Inter e o outro time aí que você falou, eu não me lembro agora, 3 pontos também. Depois você pega o outro grupo aí já menos desequilibrado. As duas equipes que estão na frente aí com 3 pontos, né?
0: É.
1: Ou seja, as duas primeiras com 6 pontos, O terceiro e o quarto com 3 pontos e o quinto com 0 ponto.
0: No grupo A, por exemplo, temos a liderança do Fênix com 3 jogos, 3 vitórias.
1: Aproveitamento de 100%.
0: 100%.
1: Né?
0: Lá não perdeu absolutamente nada.
1: Isso é importante, viu, Lázaro? Isso aí é uma campanha muito boa. Em caso de uma eventual classificação, né? 3 partidas disputadas, 9 pontos ganhos. Muito boa a campanha do Fênix.
0: Muito bem, bom demais a conta do campeonato que está aí em andamento. O Atlético ainda não resolveu, passei agora. O Atlético ainda não pode se inscrever jogadores. Então quer dizer que o prazo vai até sexta-feira, será?
1: Eu acredito, eles falam lá, o Watson Batista disse que já tem pessoa, o advogado está resolvendo, acredita que já está resolvido, está esperando só a resposta. Mas como que resolveu?
0: Se até agora não liberou. O dinheiro para pagar? Ou está tentando negociar para melhorar as condições?
1: Não, acho que não tem negociação, Lázaro. Tem sim. É bom explicar que o torcedor entenda, o ouvinte entenda. A negociação é a seguinte: pagar à vista tem um desconto, né? Pagar à vista, não parcela. Isso aí não parcela, tem que pagar. Se quiser pagar, tem que pagar e ter um desconto à vista, mas parcelar não parcela.
0: O povo lá quer dinheiro no cash.
1: Quer dinheiro porque... Isso porque, Lázaro, na audiência o Atlético não teve o representante, o advogado do Dragão do Brasil não foi lá. Então, você vê, uma falha muito grande para um time do nível do Atlético, tem disputado aí várias edições da Série A. O Watson Batista, inteligente da forma que é, um cara que entende futebol, eu acho que foi uma falha muito grande da diretoria do Atlético não ter mandado ali um representante, um advogado atleticano, para estar lá na Suíça para poder, nessa audiência lá, falar: ó, nós vamos pagar o valor X e nós queremos pagar na data tal. Então foi dito lá, foi feita a audiência e foi colocado que o Atlético teria que pagar. Então agora tem que pagar. Pagando à vista tem um desconto, mas tem que pagar.
0: Rapaz, será que nós vamos ter que ir lá, Jota, resolver esse trem?
1: Talvez o comandante aqui vai lá e resolve esse dragão, né?
0: 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Placar de hoje, Jota, Goiás.
1: Goiás Esporte. 2-1 pro Goiás.
0: 2-1?
1: Isso.
0: Eu vou de 1-0 para o nosso Verdão, periquito atômico. Goiás precisa vencer. E amanhã eu vou torcer para o Atlético Dragão do Brasil mandar 1-0 lá no time
1: do Cuiabá.
0: Cuiabá.
1: Eu acho que esse jogo do Atlético aí tá cheirando um empate, viu, Lázaro?
0: Não dá mais.
1: Atlético
0: né?
1: Que tem empatado muito com o Cuiabá, Lázaro. Se eu não engano, eu acho que eles estão empatados em vitórias e empate, viu?
0: Esse que é o problema do
1: Depois
0: do
1: você pode até olhar isso pra gente, se não der tempo hoje, porque no jogo que o Atlético fez com o Cuiabá aqui no ano passado, me parece que estava muito equilibrada a disputa entre as duas equipes.
0: Tomara que o Atlético vença amanhã. Bora, bora, Jota.
1: Bora, Lázaro. Manda um abraço aqui rapidinho pro Carlão, pra toda a equipe de venda aí do Depósito Palmeiras e pro meu amigo Jair, que gosta da equipe Show do Rádio. Um abraço aí também pro Lauriston, né? Fiquem todos com Deus. Um abraço pra todo mundo. Amanhã nós estaremos de volta.
0: Lauriston é o motora do ônibus. Homem é uma faca na manteiga quente dirigindo o ônibus, hein? Gente, um abraço. Às 4 estou de volta com você.

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1: Olha pro

Muito boa tarde pra você que tá na sintonia certa. Hoje, quarta-feira, coração da semana, dia 22 de julho de 2026. Essa é a Clube FM 87.9. Diretor-presidente Petronilho Alves de Moura. Diretor administrativo Lázaro Pereira e direção-geral de Carlos Martins. Eu sou o Rafael Pimentel. Venho fazer companhia pra você até às 16 horas. Com muita música, muito sucesso e o programa Conexão Clube. Pra você que tá aí do outro lado, tá curtindo a sintonia da Clube, aquele boa tarde especial pra você. A gente vai seguindo com mais música, mais sucesso, mais alegria, fazendo a sua tarde a cada vez melhor, né? Olha, pra participar, 64-3543-1572 e 64-999-44-2286. Eu conto aí com a sua participação, com a sua audiência. E a gente já começa com Leandro e Romário. E Cruz de Mar, Corações Egoístas, na sintonia da Clube. Boa tarde pra você.

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0: uma linda canção do Carlos e Jader, Separados. Teve também Lucas Igor Flash na programação, Leandro e Romário, Ícone de Gilmar, Corações Egoístas na sintonia da Clube.
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0: Uma ótima tarde pra você que tá ligadinho com a gente. Aqui a música é do jeito que você gosta. Você interage com a Clube FM 87.9 pelo 64-3543-1572 e 64-999-44-2286. Ah, o pessoal que tá na sintonia tá trabalhando, né, nessa tarde maravilhosa. É a quarta-feira, mais conhecida como Coração da Semana. E a gente tá por aqui, viu? Até às 16, tocando muita moda pra você. Muito sucesso. Tom Araújo canta pra você a partir de agora, Proibido Te Amar.

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1: 1:37.
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3: Olá, hoje é quarta-feira e você confere a previsão do tempo para a região centro-oeste. Tempo instável e abafado, pancadas de chuva frequentes podendo ser fortes. Destaque para calor e umidade, que mantém chuva persistente. Região segue com potencial de temporais isolados.

Olha pra você que tá na sintonia certa, uma ótima tarde. A gente vai seguindo levando o que é de melhor no meio da música. Pra você que tá na sintonia certa, aquele boa tarde especial. Participa da programação, manda seu sucesso, a sua música. Chega agora a linda música do Panda, mas o Gustavo Lima, Calcinha de Renda, na sintonia da Clube.

0: É o som do Matheus e Cauã na Castela, Ilusão de Ótica, na programação Maiara e Maraíza, Narcisista, Panda e Gustavo Lima, Calcinha de Renda. Você tá curtindo aí o Conexão Clube, na tarde maravilhosa, só música boa pra você.
1: Sensacional. Aline, muito obrigado.
0: Olha, viu? Clube FM 1h48, você ligadinho na melhor frequência. E aí, tudo bem? Tá tudo certo por aí? Aqui tá tudo legal, tá bom demais. Eu tenho você ligadinho nessa quarta-feira maravilhosa. A música não para pra você que tá trabalhando, aquele bom trabalho pra você. Tá descansando, tá na fazenda, na chácara, no sítio. A galera que tá de férias, né? É, tá curtindo aí o mês de julho. Tem que aproveitar, viu? É, tá quase acabando, né? Tem uma semana e meia praticamente pra você curtir aí as suas férias, viu? Uma semana e meia passa muito rápido. Olha pra você que tá ligadinho, quem tá sempre na sintonia comigo, meu amigo Geraldo Mendes. Tá curtindo a programação. Alô, Geraldo, boa tarde pra você. Aqui a música da Vale é sempre do jeito que você gosta. Sempre na sintonia da Clube, aquela tarde maravilhosa pra você. Olha, a música por aqui não para, vamos trazer mais um grande sucesso pra você com Cleiton e Romário. A participação é do Zé Felipe. Se eu te perdoar, 2h49, tá na Clube, tá bom demais.

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0: Olha pra você na sintonia certa, 2:09 e a Clube FM.
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0: Olha você ligadinho com a Clube FM nessa tarde maravilhosa. Mais música, mais sucesso, mais alegria pra você no seu rádio. Michel Teló, aí a roça vence. 2:09, hein?

0: 2:12.
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Olha, boa tarde pra você, agora 12h24 na programação da Clube. Pra você na sintonia, certa, mais música, mais sucesso, muito mais alto astral pra você estar na sintonia. Olha, vem cantando Jorge Matheus e Cauã, Gaivota, na sintonia da Clube 1224.

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6: 2:38.
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9: Você sabia que, de acordo com a Sociedade Norte-Americana de Engenheiros Civis, as sete maravilhas do mundo moderno incluem Túnel do Canal da Mancha, entre França e Inglaterra, Torre da Communication Network no Canadá, Empire State Building em Nova York, a Ponte Golden Gate em São Francisco, a Represa Itaipu entre Brasil e Paraguai, o Trabalho de Proteção Holandesa e o Canal do Panamá.

Ó, legal demais até você na sintonia da Clube 12:39. Só música pra você. Trazendo só música boa pra você nessa tarde maravilhosa. Quarta-feira, 12:40, tem Gustavo Mioto, Contramão na sintonia da Clube.

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0: 2h52.
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3: Luan Santana e Léo Foguete. Luan City Festival São Paulo.

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1: Olha o som do Luan Santana, dona. A participação é do Léo Foguete aqui na programação da Clube.
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1: Olha, boa tarde pra você que tá na sintonia, tá ligadinho com a gente aqui, a música não para, mais sucesso, mais música, participa com a gente, tá bom? 064-3543-1572 e 64-999-44-2286. Pug Guilherme canta pra você, elevador.
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3: 3:11.
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6: A Apple aumentou os preços das mensalidades do Apple Music em todo o mundo, inclusive no Brasil. O Apple Music individual, que custava R$ 21,90, agora passa a custar R$ 23,90. Apple Music Família, de R$ 34,90, agora custa R$ 40,90. E Apple Music Conta Universitária, de R$ 11,90, agora custa R$ 12,90.

0: Olha pra você na sintonia certa, 3 horas e 12 minutos na sintonia.
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0: Muito boa tarde pra você que tá na sintonia certa. Aqui a música não para e a gente vai seguindo com você. Danilo e Davi, apaga, apaga, apaga. 3 horas 12 minutos.
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0: 3:16.
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0: Gustavo Mioto, senhoras e senhores.
1: Murilo Ruf, senhoras e senhores.
2: Olha você ligadinho com a Clube agora, 3 horas 22 minutos. Na sintonia, mais música na Clube FM.
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2: Olha, legal demais é ter você aqui na programação. Aqui a música não para e a gente, claro, sempre com mais música pra você. A Ana Castela vem cantando aí pra você. Olha onde eu tô, na sintonia da Clube.

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5: 3:39.

0: Olha pra você na sintonia certa, 3 horas 39 minutos. É o som da Clube FM com mais música pra você.
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0: Olha, uma ótima tarde pra você que tá na sintonia certa, tá ligadinho com a gente. Aqui a música não para e é sucesso o tempo todo. Olha, tem o som do Gustavo Lima, Bebendo Mais e Amando Menos. Na programação pra você, só música boa.

0: Muito obrigado, gente.
1: 3h43.
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0: Olha o sucesso do Marques e Luan, Chanel, Felipe Salles, a participação, agora 3h58, ligadinho aí com a Clube FM. Felipe
1: Salles. 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
0: Olha, uma ótima tarde pra você que tá na sintonia certa, chegando ao finalzinho do programa, já agradecendo seu carinho, a sua audiência. Olha, pra você que tá na sintonia certa, fica ligadinho com a Clube, vem aí Boteco Sertanejo e o amigo Lázaro Pereira trazendo mais música pra você aqui na Clube FM. Deixando a última de hoje, Murilo Luffy, Anestesiado. Pra você que tá na sintonia certa, até amanhã, tchau, tchau pra você.

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2: 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É difícil.
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2: E aí, moçada, tudo bem com você? Tudo massa? Estamos chegando.

Alô, alô, gente boa! Estamos chegando mais uma vez aqui no Boteco Sertanejo. Hoje é quarta-feira, uma quarta-feira abençoada para todo mundo. Dia 22 do mês de julho 2020.

0: na Clube FM, esse é o Boteco Sertanejo. Clube 87,9 tem a direção geral de Carlos Martins, Petronilho Alves de Moura. Direção administrativa é Lázaro Pereira. E aí, você pode curtir a nossa programação também no site da Clube, lá no Radiosnet, e tem também a Play Store. Você baixa lá o nosso aplicativo e aí tá tudo certo. Tamo começando o nosso Boteco da Clube. Bora, bora! Nossa,
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0: Ê, véi, quem tem amor tem saudade, que não tem, fica só na vontade. Bora tomar uma, meu
2: amor.
0: Bora
2: nome. Tomar uma?
0: Bora aí.
2: Vou sair e pedir para você agora.
0: Pois pode, hoje é quarta, né?
2: Aquele que vai puxando na de reba, vai vindo, para na beira do copo, a gente manda ele no beijo, assim, até está lá no finalinho da língua, vai.
0: Você tá doido? Você bebeu? Yeah. O boteco chegando!

Tomara. Gente, ouvimos ainda Chitãozinho e Chororó. Começamos bem a nossa Boteco Sertanejo, né? 4h21.

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esse é o Zanetti Cristiano, aqui na Clube. Oi, tudo bem? Simone Mendes, duas cicatrizes aqui na Clube FM, agora 4h49. Você vai mandando o seu recado, participando com a gente nessa tarde mais que especial de quarta-feira. Hoje é quarta-feira, gente. Hoje é dia da feirinha, lá na cidade de Cesarina. Ê, moçada, hein? Todo mundo já se preparando para comer aquele pastel, aquela pamonha e a calda, hein? Uma delícia. Um abraço a todos aí ligados com a gente também na Clube FM. 4h49, quem tá na sintonia do Boteco Sertanejo é o nosso amigo Zezinho da oficina de bicicleta. Alô, Zezinho! E aí, tá tudo firme com você? Tá tudo massa, hein? Bom demais da conta. Abraçar aqui o Tãozinho também, ouvinte da Clube FM. Um abraço carinhoso para todo mundo. A dona Eva de Jesus Ribeiro. Mandar abraço aqui para a dona Marta, para Elaine. Tá ouvindo a gente lá na Master Camisetas. Um abraço aí para todo mundo. É, a Lucimar também tá aí, ó, fazendo aquela boquinha gostosa, um cafezinho bom, né? Opa, boa tarde pra todo mundo na sintonia do Boteco Sertanejo. Bora, gente! Ô, trem doido do céu! Quer nem saber, velho. Eu quero é, ó, só moda boa. Bora, bora, bora, bora, bora, bora! Essa é a melhor do Brasil, ziu, ziu! Vem aí o Mirosmar!

0: maravilha aqui na Clube FM. Você tá na Clube Iba, tá bom demais. Essa é a melhor do Brasil, né? Ouvimos aí o sonzão da Ana Castela, é que eu não te esqueci. Tivemos ainda Zezé de Camargo, Irmão da Lua. É, e aí, você curtiu o cabaré com Laço Aberto, hein? Com Leonardo e o Eduardo Costa. 5 em ponto. Vem aí o pensamento do dia do véi, rapaz. Ô, véi, você tá meio esquisito. Manda essa aí pra nós ver. O que que você vai falar agora, véi? Pelo amor de Deus, vamos ver o que que você vai arrumar, véi.
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0: Meu Deus do céu!
2: Ai, ai, ai. Lázaro Pereira no ar, aqui.
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0: Olá, amigo e amiga do campo. A partir de agora, os destaques agropecuários aqui direto do Boletim Agrícola. O mercado nacional do milho abriu o dia de hoje operando com viés de alta e forte preocupação nas praças de comercialização. A saca de 60 quilos é negociada na média de R$ 77,50 nas primeiras horas do dia. O avanço do estresse hídrico sobre a safrinha no Centro-Oeste e no Paraná ameaça o rendimento do grão e deixa os produtores retraídos com relação a vendas. Kleber Ramos, direto do Boletim Agrícola.
1: Simbora, agora são 5:11 aqui na Clube, tá na Clube, tá bom demais. Ô, trem doido do céu, hein? Bora! Clube FM. Maravilha, vamos que vamos! Aqui no Boteco Sertanejo da Clube FM, você sempre ligado na melhor programação do seu rádio. Claro que aqui, ó, na Clube. Tá na Clube, tá bom demais, ao vivo, né? Agora são 4:12, hein? 649-9944-2286. Então tá aí o telefone, 164-3543-1572 também está à sua inteira disposição. Bora, gente! Abraçar todos os amigos ligados aqui na Clube FM, galera aí pelo comércio da cidade ouvindo a gente. Abraçar todo mundo aí na sintonia, né? Alta Escola Promessa, tá todo mundo ligado. Alô, moçada lá do Bar do Gordinho. Alô, moçada do Bar do Gordinho. Aproxime lá, hein? É, rapaz. Se dá bem quem fica perto do Bar do Gordinho, é, não é? Ai, ai, ai. Manda alô também para o Depósito Palmeiras, meu amigo Carlão e toda a sua equipe de trabalho aí no Depósito Palmeiras, né? 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Daqui a pouco tem documento perdido, você que perdeu o seu documento, quem sabe você pode buscar aqui na Clube, hein? Então tá demais!

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Ei, trem, hein? Edson Hudson, papel de homem aqui no Boteco Sertanejo. 5h26 na melhor programação do seu rádio. Claro que é aqui na Clube. Ei, trem doido do céu. 5h26.

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0: que mexe, mano.
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5: 5:44.
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7: 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É difícil.

0: Olá, já estamos de volta para falar de agronegócio. O mercado da mandioca industrial apresenta preços altamente remuneradores e forte demanda pelas pecuarias neste meio de semana. A tonelada da raiz posta na fábrica está cotada na média nacional de R$ 675. O rendimento de amido por tonelada entregue segue favorecido pelo clima seco, elevando o ganho financeiro por carga descarregada. Já já tem mais informações do agro.
1: Para você que se liga na Clube, são 5h47. Véi do céu, parece que o velho tá aí com fome, hein? Véi chegou aqui na rádio, já te botando bronca, velho. O que, que é que você quer?
2: Que hora fala? Que é a merenda aqui na rádio?
1: Não, tem merenda não.
2: Ah, não, e ele vai pôr uma merendinha aqui pra nós,
1: não,
2: véi.
1: Não, o Carlos Martins
2: quer mexer desse trem, não. Cadê um doce de leite? Cadê um arroz doce?
1: Não, o povo tá com diabetes.
2: Cadê um pé de moleque, um pé de cavalo? Cadê uma palastraca? Cadê um trem pra gente comer aqui, véi?
1: Não, tem esse trem, não, véi.
2: Nós estamos tá ruendo aqui, ué. Pelo amor de Deus, véi.
1: Não, paga um lanchinho pra nós.
2: Ai, meu pai do céu.
1: Rumo a Goiânia, Gine Chamou.

0: Hein? João Neto e Frederico, franguinho na panela. Antes você curtiu Mato Grosso e Matias, porque Chico Rei Paraná será seu outro amor. Quem será o seu outro amor? Sei lá. Eu, hein? Olha, atenção, foi perdida uma identidade em nome do Pedro Henrique Pereira Rodrigues. Alô, Pedro Henrique Pereira Rodrigues. O seu documento está aqui na Rádio Clube FM, aqui ó, na Galeria Portinari. Pode passar em horário comercial. Então tá dado o recado. 6:01, vem aí a hora do Ângelo. Eu volto na sequência com o Boteco Sertanejo Salmodão.
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2: Olá, meu amigo, olá, minha amiga ouvinte, eu sou o Padre Ezequiel. Estamos juntos para este momento de oração no fim de tarde. É um momento de agradecimento, um momento de levar o nosso pensamento para Deus e sermos gratos a Ele por tantas maravilhas que recebemos. A vida é boa. A vida é maravilhosa, basta nós pensarmos e buscarmos as coisas boas que elas acontecem. Quero convidar você a entrar em sintonia com Deus nesta hora. E o pensamento do dia é este: não pense em abandonar a vida, porque isto seria covardia vergonhosa de sua parte. Quanta gente sofre mais que você e, no entanto, resiste e reage heroicamente. Faça o mesmo, não desespere. Meditemos a canção.
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0: Rezemos juntos. O anjo do Senhor anunciou a Maria, e ela concebeu do Espírito Santo. Ave Maria, cheia de graça, o Senhor é convosco, bendita sois vós entre as mulheres, e bendito é o fruto do vosso ventre, Jesus. Santa Maria, Mãe de Deus, rogai por nós, pecadores, agora e na hora da nossa morte. Amém. Eis aqui a serva do Senhor, faça-se em mim segundo a vossa palavra. Ave Maria, cheia de graça, o Senhor é convosco, bendita sois vós entre as mulheres, e bendito é o fruto do vosso ventre, Jesus. Santa Maria, Mãe de Deus, rogai por nós, pecadores, agora e na hora de nossa morte. Amém. E o Verbo se fez carne e habitou entre nós. Ave Maria, cheia de graça, o Senhor é convosco, bendita sois vós entre as mulheres, e bendito é o fruto do vosso ventre, Jesus. Santa Maria, Mãe de Deus, rogai por nós, pecadores, agora e na hora de nossa morte. Amém. Rogai por nós, Santa Mãe de Deus, para que sejamos dignos das promessas de Cristo. Oremos. Derramai, ó Deus, a vossa graça em nossos corações, para que, conhecendo pela mensagem do anjo a encarnação do vosso Filho, cheguemos por sua paixão e cruz à glória da ressurreição. Por Cristo nosso Senhor. Amém. Por intercessão de Nossa Senhora, o Deus amoroso que nos ampara, que nos cuida, esteja com você na sua vida e no seu coração. Te dê a paz e a serenidade. Te abençoe com toda a sua graça. Em nome do Pai, do Filho e do Espírito Santo. Amém. Quero convidar você a procurar no YouTube as músicas do Padre Ezequiel. São as nossas canções, vão te fazer muito bem. Um grande abraço e até amanhã.
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0: que mexe, mano.
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e mantém a pressão de alta nas cotações pagas ao produtor. O litro do leite no atacado nacional atingiu a média de R$ 3,35. A entressafra reduziu o volume coletado nas propriedades, intensificando a disputa diária da indústria pela matéria-prima. Boletim Agrícola, daqui a pouco com mais informações.

0: 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Só
1: Modão. Bora, bora, moçada. Vamos começar o Só Modão por aqui na Clube. É só moda boa, é, não é?
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1: Velho, hoje você tá emburradão, hein? Misericórdia, Jesus Cristo. O velho hoje tá impossível.
3: Eu tô com saudade da minha família que viajou, rapaz. Todo mundo viajando. Ah. A família inteirinha, rapaz.
1: Sei.
3: Tô numa saudade da minha família, principalmente da cabeludinha do meio.
1: Eita! Vai viajar também então, velho, né? Mata a saudade.

às 6h28 aqui na Clube FM. Deixa eu abraçar uma galera boa aqui curtindo o Zé Barui e também o nosso amigo Silvio Baiano, ouvindo a Clube FM. Um abraço aí pra galera boa curtindo a programação, né? Nosso amigo Betinho Flamenguista, lá no setor universidade, sua esposa Sandra. Alô pra Divina Martins, também curtindo a programação da Clube FM nessa tarde gostosa de quarta-feira. Sim, sim, sim. Bora!

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0: Amigo e amiga do campo, já voltamos com os destaques do agro. A suinocultura brasileira apresenta um dia de estabilidade e escoamento constante nos principais frigoríficos do país. O quilo do suíno vivo em São Paulo está sendo comercializado na média de R$ 7,40 nas primeiras horas do dia. A carne suína mantém excelente competitividade frente aos cortes bovinos no varejo, garantindo assim o giro rápido dos estoques. Kleber Ramos, direto do Boletim Agrícola.
1: Agora 6h47. Vem, o que você quer falar?
2: Eu tô pra te falar que nós vamos morrer derretido aqui, viu?
1: Mas por quê? Tá fazendo calor?
2: Vai derreter. Que esse calorão que tá fazendo?
1: Vai
2: derreter aqui, facinho, viu?
1: Tá fazendo é frio, hein?
2: Tô vendo isso acontecer.
1: Ai, meu Deus do céu. Bora!

0: Abraço aqui para o Vilmar Claudino. Alô, Vilmar. Ligado aqui no Boteco Sertanejo nessa tarde maravilhosa, gostosa de quarta-feira, né? É, hoje é a curva da semana. Quero abraçar também ao amigo Reginho. 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Reginha, gente boa, gente fina, gente nossa. Esse aí, o que é que ele é, velho?
1: É gente nossa.
0: Manda um abraço pro Reginho lá. Capricha, meu velho. Manda aquele alô bem caprichado lá pra aquele homem que é topíssimo. Bora, velho.
2: Vou mandar abraço pra esse daí, não?
0: Porque,
2: não, fica insistindo, não, que eu não vou mandar. Para de ficar insistindo, não vou mandar e pronto,
0: manda,
2: acabou.
0: Um abraço, velho, perde tempo, não. Já é final, hein? Final do Boteco Sertanejo. Volta amanhã a partir das 4 de novo aqui na Clube. Com mais uma edição do Botecão, hein? Nunca se esqueça que aquele que morreu na cruz de braços abertos morreu por mim, morreu por você também. Então, indo embora. Tchau, gente. Tchau, Brasil.
3: Vamos reunir a peãozada para atravessar o sertão de Mato Grosso.

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4: Hoje, na apresentação da Voz do Brasil, eu, Luciana Vasconcelos e Nazi Brum.
0: E acompanha a gente ao vivo, acesse radiogov.abc.com.br ou o canal Gov na sua TV aberta.
4: Uma nova fase do Plano Brasil Soberano terá 18 bilhões e meio de reais em linhas de financiamento para atender empresas afetadas pelas tarifas aplicadas pelos Estados Unidos em suas exportações.
0: A medida também inclui empresas prejudicadas por conflitos internacionais, especialmente em países do Golfo Pérsico.
4: Entre os principais setores estão madeira, carvão, máquinas e equipamentos elétricos, cerâmicas, plásticos, calçados, papel e açúcar.
5: Com a assinatura da medida provisória, sanção da lei que criou o programa Brasil Soberano, 18 bilhões e 500 milhões de reais serão liberados por meio de novas linhas de crédito. Segundo o ministro do Planejamento e Orçamento, Bruno Moretti, os setores atendidos foram divididos em três grupos:
6: os afetados pelas tarifas comerciais, setores industriais estratégicos, como de químico, farmacêutico, setor automotivo, minerais críticos, fertilizantes. E, por fim, um grupo de empresas afetadas pelas exportações para o Golfo Pérsico.
5: Do total previsto, 13 bilhões e 500 milhões virão do Tesouro Nacional e 5 bilhões serão aportados pelo Banco Nacional de Desenvolvimento Econômico e Social. O ministro da Fazenda, Dario Durigan, explica que os créditos serão liberados gradualmente pelo BNDES.
7: A gente está usando recursos que já foram mobilizados para o BNDES, em especial, por exemplo, no Brasil Soberano 1, e que não foram utilizados então. Nós vamos atendendo à medida em que a necessidade aparecer, avaliando a necessidade de maneira bastante pontual e proporcional.
5: Os recursos poderão ser utilizados em 6 linhas de crédito com juros entre 3% e 9,8% ao ano e vão apoiar, por exemplo, empresas que querem manter suas operações enquanto reorganizam as vendas ou servir para compra de máquinas e investimentos produtivos. O ministro do Desenvolvimento, Indústria, Comércio e Serviços, Márcio Elias Rosa, destacou que o programa atende a uma reivindicação apresentada por 22 setores produtivos.
8: Uma reivindicação de todos os setores, para que nós tivéssemos essa linha de crédito, acesso a essa linha, capaz de aplacar um pouco. Nós vamos continuar lá no MDIC, dialogando com o setor privado, com todos os setores atingidos e não atingidos.
5: A tarifa adicional de 25% dos Estados Unidos sobre parte dos produtos brasileiros exportados ao país entrou em vigor nesta quarta-feira. A medida atinge itens como etanol, máquinas agrícolas, açúcar orgânico, calçados, vestuário, papel, máquinas elétricas e produtos de aço. A sobretaxa será cobrada dos importadores americanos no momento em que os produtos brasileiros entrarem nos Estados Unidos. Reportagem Gabriela Noronha.
0: E o Ministério da Pesca e Aquicultura informou que determinados tipos de peixes e crustáceos ficaram de fora da lista dos setores atingidos pela tarifa de 25% imposta pelos Estados Unidos aos produtos brasileiros.
4: Entre eles estão a tilápia fresca ou refrigerada, albacora bandolim e lagosta congelada.
0: Estão na lista de itens sujeitos à nova tarifa o filé de tilápia congelado e lagostas vivas, frescas ou refrigeradas.
4: A relação completa dos produtos está disponível em gov.br/MPA.
0: O Brasil registra 741 casos de feminicídio no primeiro semestre deste ano, uma redução de 2,5% em relação ao mesmo período do ano passado.
4: Os resultados foram divulgados hoje pelos Ministérios da Justiça e Segurança Pública e das Mulheres.
9: Os dados são referentes ao período de janeiro a junho deste ano. O Brasil registrou 741 casos de feminicídio no primeiro semestre, uma redução de 2,5% em comparação ao mesmo período de 2025. Os indicadores são do Monitoramento Nacional da Violência contra a Mulher, elaborado com base no Sistema Nacional de Informações de Segurança Pública. Na divisão por regiões, o Norte teve o maior índice de queda, com 20%, seguido do Nordeste, com 19,9%. A gerente do projeto Mulher Segura, Fernanda Antonucci, ressalta a importância do acompanhamento constante desses índices estatísticos.
10: A redução de 2,5% dos casos de feminicídio demonstra que o enfrentamento à violência contra a mulher exige ações coordenadas, integradas entre os entes federativos e as instituições responsáveis pela proteção das mulheres.
9: O levantamento também contabilizou 20.441 prisões entre fevereiro e julho. Desse total, mais de 16 mil foram feitas em flagrante e mais de 4 mil por mandados judiciais. O monitoramento indicou que foram realizados mais de 92 mil atendimentos a vítimas e o acompanhamento de 55 mil medidas protetivas em todo o país. De acordo com Fernanda Antonucci, gerente do projeto Mulher Segura, o resultado mostra a relevância do acompanhamento dos indicadores.
10: Recebemos esse resultado com responsabilidade. Cada feminicídio evitado representa uma vida preservada, uma família protegida e uma mulher que pôde continuar sua trajetória com segurança e dignidade.
9: Os dados completos do Monitoramento Nacional da Violência contra a Mulher estão disponíveis nos canais oficiais do Ministério da Justiça e Segurança Pública e do Ministério das Mulheres. Com reportagem de Edinaldo Júnior, Márcia Fernandes, para a Voz do Brasil.
0: Vale lembrar que o Ligue 180 é o principal canal de denúncias e acolhimento em casos de violência contra a mulher.
4: A ligação é gratuita e o serviço funciona 24 horas por dia, todos os dias da semana.
0: Além do atendimento por telefone, o canal também recebe mensagens pelo WhatsApp no número 61 96100 0180.
4: O preço do tomate caiu 15,85% nas primeiras das principais centrais de abastecimento, as CEASAs, no país no mês de junho.
0: É o que mostra o sétimo boletim Hortigranjeiro, divulgado hoje pela Companhia Nacional de Abastecimento, a Conab.
4: De acordo com o levantamento, o quilo do produto foi comercializado em média por R$5,59 no atacado.
0: Além do tomate, a melancia, a laranja e a maçã também ficaram mais baratas.
4: Segundo a Conab, a redução dos preços é reflexo do aumento da oferta e da menor demanda por algumas frutas no período analisado, como explica a analista de mercado da companhia, Flávia Starling.
11: Em relação aos preços das principais frutas, a laranja apresentou uma desvalorização de 13,20%. Já a maçã, o que que aconteceu? Houve a finalização da colheita tanto da variedade Fuji quanto da variedade Gala, aumentando a oferta e com isso os preços também reduziram em consequência. Já a melancia, dentre as frutas, foi a que apresentou a maior desvalorização. Houve queda tanto nos preços quanto na comercialização. Todas as frutas apresentaram desvalorização nas suas cotações da média mensal ponderada, com exceção da banana. A banana, ela apresentou incremento de 2,10% devido à menor oferta.
0: Hoje a Voz do Brasil completa 91 anos.
4: Já mudou de nome, de formato e até de horário, mas o compromisso com o cidadão permanece.
0: Aqui pelas ondas do rádio e atualmente também por meio de outras plataformas, é possível saber sobre as principais políticas públicas e serviços do governo.
4: Como sempre, foi ao longo dessas mais de 9 décadas.
12: Em 22 de julho de 1935, foi ao ar pela primeira vez o programa de rádio mais antigo do país. Estreou durante a presidência de Getúlio Vargas para divulgar os principais atos do governo.
13: Na Rede Brasileira de Rádio Difusão, a Voz do Brasil.
12: Ao longo dos anos, o programa passou a contar também com notícias do Poder Legislativo, do Judiciário e uma pequena participação do Tribunal de Contas da União. Mudou o nome, o formato, mas a missão permaneceu a mesma ao longo desses 91 anos: levar informações oficiais aos brasileiros de todo

0: Norte, as atualizações de programas, o que que vai acontecer, programas sociais, ele abrange tudo, então quem escuta ali sabe que o que está acontecendo realmente para mim, é sem igual.
1: Um dos principais objetivos da Voz do Brasil é fazer com que os cidadãos conheçam os serviços públicos a que eles têm direito, não importa o local onde moram ou sua condição de vida, como no caso do pescador Márcio Constantino.
0: É ali que vai saber, não só dos pescadores, que é a minha modalidade, mas de toda a categoria. É muita informação que é noticiada e às vezes as pessoas, por falta dessa informação, não vão nem procurar os seus benefícios, seus direitos. Normalmente a gente já escuta de primeira mão na Voz do Brasil e depois é só ir de atrás. Aqui que a gente já está bem informado, né?

0: décadas, o programa se modernizou e hoje é multiplataforma. Está disponível também na internet em tempo real e nas redes sociais. Mas o rádio continua sendo a marca registrada do programa e está entre as memórias mais saudosas da agricultora familiar Maria Santos Almeida, de 57 anos.
1: A gente se criou ouvindo a Voz do Brasil, porque a gente tinha somente o rádio, nem televisão a gente não tinha. Então, no horário da tardinha, a gente tinha o compromisso de ficar inteirado com aquelas notícias que se passava e que a gente então ficava sabendo somente pelo programa, pela Voz do Brasil, atualização sobre saúde, sobre política, sobre programas sociais, que a gente na época até nem entendia.
0: Maria Almeida não só passou a entender dos programas sociais, como tornou-se beneficiária. Foi pelas ondas do rádio que ela soube, por exemplo, do Programa Nacional de Fortalecimento da Agricultura Familiar, o PRONAF.
1: Desde bem antes de eu me aposentar, de 20 e poucos anos, impacta bastante a gente e todos os agricultores, e ele nos dá a certeza de que aquilo ali foi atualizado, falou na Voz do Brasil, para nós tá falado.
0: Na outra ponta do país, em Oeiras, no Pará, o jornalista Cristivan Alves tem uma relação com a Voz do Brasil que é também afetiva.
2: Desde a infância, no meu território quilombola, a gente ouve a Voz do Brasil, né? Isso no período quando a gente era criança e vem atravessando a nossa geração todinha, né? Eu, como um comunicador quilombola aqui da Amazônia, a gente traz uma referência afetiva, né? No jornalismo brasileiro, quando se fala em Voz do Brasil, né?
0: Depois de quase 60 anos de obrigatoriedade da transmissão às 19 horas, em 2018, o horário de veiculação da Voz do Brasil ganhou flexibilidade. O programa continua sendo transmitido ao vivo, em liberdade para iniciar a transmissão até às 21 horas. Independente disso, ao toque da trilha, brasileiro em todos os cantos do país já sabe o que vem na sequência. Reportagem Natália Kosli.
3: Por causa dos riscos de incêndios florestais durante o período de estiagem, o IBAMA orienta propriedades rurais para prevenir o fogo.
4: E alerta para as multas e interdições em caso de descumprimento de medidas de combate aos incêndios.
5: Com a chegada do período de estiagem, aumenta o risco de incêndios florestais em diversas regiões do país. A prevenção é uma das principais formas de reduzir a ocorrência e a propagação do fogo. O IBAMA publicou editais de notificação preventiva destinados a proprietários de imóveis rurais localizados em áreas de maior vulnerabilidade. O presidente do IBAMA, Jair Schmidt, explica qual o objetivo do edital.
6: Como é que o IBAMA faz isso?
7: E faz uma notificação para essas propriedades para que elas adotem medidas preventivas para evitar os incêndios, mas também que realizem os planos, né, de operacionais voltados a combater esses incêndios caso eles ocorram.
5: Os editais reforçam obrigações previstas na legislação ambiental. Entre as orientações estão a proibição do uso do fogo sem autorização, a redução do acúmulo de vegetação seca, a proteção de áreas de preservação, a implantação de aceiros quando tecnicamente recomendados, o monitoramento das propriedades, a capacitação de trabalhadores e a comunicação imediata às autoridades em caso de incêndio.

0: presidente Jair Schmidt destaca que durante o período seco, medidas preventivas ajudam a reduzir o risco de incêndios florestais. A prevenção depende da atuação dos órgãos ambientais, dos proprietários rurais e da população. E a adoção antecipada dessas medidas contribui para proteger pessoas, propriedades e o meio ambiente.
1: O IBAMA notificou 11.805 propriedades rurais no Pantanal, na Amazônia e no Cerrado, se ocorreu alguma queima naquele local. Se não houver autorização, essas áreas elas podem sofrer fiscalização e as pessoas serem multadas, serem autuadas, serem área embargada ou algum equipamento material também apreendido.
0: O monitoramento também utiliza imagens de satélite e sistemas de sensoriamento remoto para identificar focos de calor, acompanhar áreas de risco e apoiar as ações de fiscalização. Reportagem Pablo Mundim.
2: E a fumaça dos incêndios florestais pode afetar a saúde, especialmente em períodos de piora da qualidade do ar.
3: Para orientar a população, o Ministério da Saúde disponibiliza documento com alerta e recomendações para a população em caso de queimadas e incêndios florestais.
2: Entre as principais recomendações estão acompanhar as previsões meteorológicas e os alertas oficiais sobre queimadas e qualidade do ar, além de beber água regularmente para manter as vias respiratórias hidratadas.
3: Também é importante evitar atividades físicas e esforços intensos ao ar livre quando a qualidade do ar estiver comprometida e priorizar a permanência em ambientes internos e protegidos da fumaça.
2: O documento pode ser encontrado em gov.br/saúde.
3: Sabonete, shampoo, cremes para cabelos ou para pele. Todos esses produtos atraem a atenção do consumidor.
2: Mas na hora de comprar, é preciso ficar atento ao selo da Anvisa, que é responsável por regulamentar os cosméticos.
3: Para garantir a segurança de quem compra, a agência atualiza substâncias que podem ser utilizadas nesses produtos.
4: Eles fazem parte do cotidiano, mas em alguns casos podem se tornar vilões da saúde. Os produtos de higiene pessoal, cosméticos e perfumes comercializados no país são regulamentados e fiscalizados pela Agência Nacional de Vigilância Sanitária, que acabou de atualizar as listas de substâncias restritas e proibidas na fabricação desses itens. O gerente geral de cosméticos e saneantes da Anvisa, Bruno Rios, explica que essa lista está sempre passando por atualizações.
5: Tanto de proibitivos quanto de restritivos, ela é uma lista viva. Então a gente está sempre acompanhando novos estudos, novas evidências científicas, novos modelos regulatórios. Então sempre quando há novos estudos, a gente corre atrás para poder fazer uma nova avaliação daquela substância para ver se de fato ela ainda é uma substância segura e que ela ainda pode ser utilizada nos cosméticos que serão oferecidos para a população.
4: Entre os problemas que podem ser ocasionados pelo uso de produtos irregulares estão as alergias e dermatites de contato. Para evitar reações adversas, é importante observar se o produto tem um registro na Agência Nacional de Vigilância Sanitária, além das condições em que ele é armazenado e vendido. Como explica a médica dermatologista e primeira secretária da Sociedade Brasileira de Dermatologia, Rosana Lazzarini.
6: Se você está comprando um produto numa farmácia ou numa loja e ele está exposto ao sol, a chance de ter a transformação de alguma substância dentro desse cosmético e ela se tornar um alérgeno aumenta. Então, eu acho que são cuidados também que tem que ser tomados, né? Observar a procedência, está aprovado pela Anvisa, observar se como que foi armazenado esse produto.
4: As substâncias que se tornaram restritas só poderão estar presentes na fórmula dos cosméticos e produtos de higiene pessoal em condições e limites explícitos. Já os itens proibidos deverão ser banidos desse mercado. As listas de substâncias restritas e proibidas estão disponíveis na página da Anvisa na internet, em gov.br/Anvisa. No site, também é possível fazer denúncias sobre produtos comercializados que não tenham selo da Anvisa, ou relatar reações adversas causadas por produtos regulamentados. Reportagem Luana Karen.
2: 22 de julho é o Dia Internacional do Trabalho Doméstico.
3: De acordo com dados do IBGE, são mais de 5 milhões de trabalhadores e trabalhadoras domésticas no país.
2: E você sabia que o registro na carteira de trabalho e a garantia de salário mínimo são direitos obrigatórios no Brasil?
3: Saiba mais sobre as principais leis que regem a categoria e o que empregadores e funcionários devem fazer para assegurar contratos dentro da legislação.
7: O Brasil acumula 5,6 milhões de pessoas que atuam no trabalho doméstico remunerado, segundo dados da Pesquisa Nacional por Amostra de Domicílios Contínua, referentes ao quarto trimestre de 2025. O setor é amplamente feminino. 92% da categoria é composta por mulheres. Desse total, 68% são mulheres negras. O rendimento médio mensal das trabalhadoras domésticas ficou em R$ 1.335. Cerca de 76% das trabalhadoras não possuem carteira assinada e 65% não realizam contribuições para a Previdência Social. Para combater a informalidade e assegurar proteção social, os direitos dos empregados domésticos foram regulamentados e foi criado o Simples Doméstico, integrado ao portal E-Social. O cadastro na plataforma é uma obrigação do empregador. É ele quem deve emitir mensalmente a guia de recolhimento dos impostos e do Fundo de Garantia por Tempo de Serviço, o FGTS. O registro na carteira de trabalho é obrigatório desde o primeiro dia do contrato. Após um período de 12 meses, o empregado tem direito a 30 dias de férias remuneradas. No caso da trabalhadora gestante, ela tem direito a 120 dias de licença maternidade, sem prejuízo do emprego e do salário. Para cadastrar o funcionário ou tirar dúvidas sobre o cálculo de verbas, acesse esocial.gov.br ou consulte os canais de atendimento do Ministério do Trabalho e Emprego. Edinaldo Júnior para a Voz do Brasil.
2: Estão abertas até 6 de agosto as inscrições para cursos de formação de lideranças quilombolas e ciganas.
3: O objetivo é capacitar essas pessoas para atuarem na gestão territorial, no controle social e na execução de políticas públicas de igualdade racial.
2: Os cursos serão realizados em formato que combina atividades presenciais e práticas nos territórios.
3: Estão sendo ofertadas 70 vagas ao todo, com bolsas mensais de R$ 1.000 para os participantes selecionados.
2: As inscrições devem ser feitas pela internet e os editais podem ser encontrados no site gov.br/igualdade racial.
3: E essas foram as notícias do governo federal.
2: Uma realização da Secretaria de Comunicação Social da Presidência da República.
3: Com produção da Empresa Brasil de Comunicação.
2: Fique agora com o Minuto do TCU e em seguida as notícias do Poder Judiciário e do Congresso Nacional. Boa noite.
3: Boa noite e até amanhã.
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9: Minuto do TCU.
10: O Tribunal de Contas da União lançou um novo portal para ampliar a transparência sobre o uso da inteligência artificial no setor público. A plataforma mostra como o TCU utiliza essa tecnologia em auditorias, atividades internas e serviços prestados à sociedade. O site reúne informações sobre as ferramentas de inteligência artificial em uso, os resultados alcançados e as regras adotadas para garantir o uso responsável da tecnologia. Também apresenta medidas de segurança, governança e proteção de dados. O objetivo é compartilhar experiências, estimular boas práticas e apoiar outros órgãos públicos a usarem a tecnologia com transparência, ética e responsabilidade. O portal é aberto ao público e pode ser consultado por gestores, pesquisadores, estudantes e qualquer cidadão interessado. Saiba mais em tcu.gov.br.
9: TCU, fiscalização a serviço da sociedade. 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
11: CNJ lança central de vagas e emprega lab no Rio Grande do Norte.
12: Eleições 2026. Material de campanha impresso para pleito majoritário também deve ser produzido em braille.
11: Justiça determina a indenização ao filho de João Cândido.
12: Boa noite, eu sou Marcela Luiza.
11: E eu sou Walter Lima e conduzo esta edição em comemoração aos 91 anos da Voz do Brasil.
12: O Conselho Nacional de Justiça lançou no Rio Grande do Norte duas novas iniciativas do Plano Pena Justa para enfrentar a superlotação do sistema prisional.
11: As ações também buscam reduzir a reincidência criminal. Judite Aragão.
13: Uma das medidas anunciadas é a Central de Regulação de Vagas. O sistema organiza o ingresso de pessoas no sistema prisional de acordo com a capacidade de cada unidade e amplia o uso de alternativas penais quando possível. Outra iniciativa apresentada foi o Emprega Lab, espaço de articulação entre judiciário, executivo, setor produtivo e sociedade civil para ampliar oportunidades de qualificação profissional e emprego para pessoas

0: edital de campanha impresso e são majoritária.
1: A aplicação da regra. Estevão Furtado.
2: Nas eleições de 2026, a propaganda eleitoral impressa para cargos majoritários também deverá ser acessível às pessoas com deficiência visual. A regra determina que partidos, federações e candidaturas produzam material em braille de acordo com o percentual de eleitores com deficiência visual de cada localidade. Segundo a Justiça Eleitoral, o Brasil tem mais de 319 mil eleitoras e eleitores com deficiência visual. A medida busca ampliar a inclusão e garantir mais acessibilidade durante a campanha.
0: Engenheiro acusado injustamente de favorecer o filho obtém indenização.
3: Para a primeira turma do TST, a acusação foi infundada e atingiu a honra e a reputação do empregado. Mila Amaral.
4: A primeira turma do Tribunal Superior do Trabalho aumentou de 50 mil para 200 mil reais a indenização por danos morais a um engenheiro da Petrobras. Ele foi demitido por justa causa em 2015, acusado de favorecer a empresa do filho na escolha de softwares usado pela estatal. O TRT do Rio havia anulado a dispensa por falta de provas, mas manteve o valor baixo da reparação. No TST, o entendimento foi de que a empresa, além de não apresentar provas concretas, não garantiu também o direito de defesa, afetando a honra de um profissional com mais de 30 anos de carreira.
0: Justiça acolhe parcialmente parecer do MPF e determina indenização ao filho de João Cândido.
3: A União foi condenada a pagar 300 mil reais de indenização por danos morais. Vanessa Pereira.
5: Em 2024, a Marinha enviou um documento para a Câmara dos Deputados classificando a revolta da chibata como uma, abre aspas, deplorável página da história nacional, fecha aspas, e desqualificando os participantes da revolta. Na sentença, a Justiça Federal no Rio de Janeiro reconheceu que as expressões utilizadas pela Força Naval extrapolaram o direito à manifestação institucional e causaram dano moral ao descendente direto de João Cândido e condenou a União ao pagamento de 300 mil reais de indenização por danos morais.
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0: Uma boa noite.
3: E até amanhã.

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1: Eu sou Humberto Pinheiro e estes são os destaques de hoje do Jornal do Senado, que começa agora. Publicidade de apostas esportivas ganha alerta sobre os riscos do vício. Combate à violência doméstica avança com projetos aprovados na Comissão de Constituição e Justiça. Governo libera 547 milhões para ressarcir aposentados do INSS. Boa noite. As publicidades de empresas de apostas esportivas, as bets, passaram a exibir mensagens de alerta sobre os riscos do vício e das perdas financeiras. A medida busca informar os apostadores e incentivar o jogo responsável. Os avisos passam a fazer parte das regras para a divulgação das plataformas de apostas e têm como objetivo alertar a população sobre os possíveis impactos do jogo compulsivo. Repórter Rodrigo Rezende.
2: As publicidades de empresas de apostas, as chamadas bets, devem conter, a partir de agora, uma das seguintes frases. Ministério da Fazenda adverte: apostar faz você perder dinheiro. Ou Ministério da Fazenda adverte: apostar pode causar dependência. Ou Ministério da Fazenda adverte: aposta não é investimento. A iniciativa do governo quer atentar para os riscos do vício em apostas, como acontece no caso de medicamentos e cigarros. O senador Humberto Costa, do PT de Pernambuco, que já foi ministro da Saúde, alertou sobre o perigo imposto pela chamada ludopatia.
3: Já fizemos isso com o tabaco e avançamos muito. O Brasil diminuiu significativamente o número de fumantes. Passou da hora de fazer o mesmo em relação às apostas esportivas. Esse não é um debate ideológico. O vício não pergunta em quem alguém votou. O endividamento não distingue partidos.
2: As novas diretrizes do Ministério da Fazenda ainda proíbem que durante a publicidade aconteçam opiniões ou análises que induzam ou influenciem a realização de apostas.
1: Um projeto apresentado no Senado cria a cobrança social extrajudicial para facilitar a recuperação de dívidas de pequeno valor. A proposta busca oferecer uma alternativa mais simples e menos burocrática para a negociação de débitos. O objetivo é promover a inclusão financeira, estimular a regularização cadastral de cidadãos e empresas e reduzir a judicialização das cobranças. As informações com o repórter Douglas Castilho.
4: A proposta do senador Rogério Carvalho, do PT de Sergipe, prevê uma articulação com os cartórios de protesto, aqueles que o credor utiliza para cobrar dívidas sem ingressar na justiça, para promover soluções mais rápidas e menos burocráticas. A primeira e mais emergencial medida do texto determina o cancelamento automático de todas as dívidas que já tiveram sua exclusão autorizada nos últimos 10 anos, desde que atingidos os critérios previstos. Rogério Carvalho explicou o projeto e apresentou dados do alcance da proposta.
5: Facilita a negociação de dívidas de até meio salário mínimo com custos menores e sem burocracia. E mais, determina o cancelamento automático sem nenhum custo de registros de protestos pequenos que já tenham autorização de baixa há anos. Essa medida pode beneficiar 4 milhões e meio de famílias e mais de 1 milhão de pequenos empreendedores.
4: O alvo principal são as pequenas dívidas em atraso que geram restrições cadastrais desproporcionais, travando o acesso de cidadãos ao crédito, a financiamentos e muitas vezes dificultando a obtenção de emprego. O projeto aguarda encaminhamento para a comissão pertinente.
1: O governo federal editou uma medida provisória que libera mais recursos para ressarcir aposentados e pensionistas do INSS que sofreram descontos indevidos em seus benefícios. Para isso, foi aberto um crédito extraordinário de 547 milhões de reais. Os recursos serão usados para devolver os valores cobrados irregularmente dos segurados e garantir o pagamento dos ressarcimentos. A medida faz parte das ações do governo para reparar os prejuízos causados causados pelas fraudes identificadas no INSS. A reportagem é de Patrícia Oliveira.
0: A liberação dos recursos faz parte do processo de ressarcimento das vítimas do esquema investigado pela Polícia Federal na Operação Sem Desconto. Os recursos para devolução vêm do orçamento da própria Seguridade Social. Para os senadores Alci Lucas, do PL do Distrito Federal, esses valores deveriam ser cobrados das entidades responsáveis pelos desvios. E lembrou que mais beneficiários ainda aguardam a devolução.
6: Tem muito mais gente que ainda não recebeu. As reclamações foram 6,6 milhões de contestações. Então faltou mais de 1,850 bilhão para devolver.
0: Para saber se você tem direito ao reembolso, acesse o portal ou o aplicativo Meu INSS. Faça login com seu CPF e senha da conta gov.br e confira-se a lançamentos na opção extrato de pagamento. A devolução é liberada em até 15 dias úteis.
1: O senador Paulo Paim, do PT do Rio Grande do Sul, defendeu o fim da escala 6x1 e a redução da jornada para 40 horas semanais, sem redução salarial. O parlamentar afirmou que a medida pode aumentar a produtividade e citou dados da Organização para a Cooperação e Desenvolvimento Econômico, a OCDE, segundo os quais países com menor carga horária anual, como a Alemanha, Dinamarca e Países Baixos, registram maior produtividade por hora trabalhada. Segundo o senador, a redução da jornada pode melhorar a qualidade de vida, reduzir a rotatividade nas empresas e fortalecer a competitividade da economia.
7: No Brasil, a média supera a 1.600 horas anuais. Mesmo assim, esses países produzem muito mais riqueza por hora trabalhada do que nós, o que investem em tecnologia, inovação, qualificação profissional.
1: Já o senador Eduardo Girão, do Novo do Ceará, pediu que a proposta de fim da escala 6x1 seja amplamente debatida antes de ser votada pelo Congresso. O parlamentar afirmou que é necessário ouvir trabalhadores, empregadores e representantes dos diversos setores da economia para avaliar os impactos da medida sobre o emprego, a competitividade e os custos de serviços e produtos. Girão também questionou argumentos que a mudança aumentaria a produtividade e citou estimativas apresentadas por setores como transporte e a panificação, que apontam possíveis aumentos de custos caso a proposta entre em vigor.
8: Tem alguma coisa muito estranha, muito esquisita nisso tudo, e não é assim enfiar a goela abaixo. O pessoal que defende o fim da escala 6x1 dizer que vai aumentar a competitividade, vai aumentar a produtividade. Eu fico na pergunta, para quem?
1: A Comissão de Constituição e Justiça aprovou neste primeiro semestre um pacote com 7 projetos de lei voltados ao combate à violência doméstica e familiar e a ampliação da rede de proteção às mulheres e dependentes. As propostas alteram prazos de denúncia, criam cadastros de restrição, humanizam exames periciais e barram mecanismos de pressão institucional contra as vítimas. Mais detalhes com Bruno Lourenço.
9: Entre os projetos de lei aprovados na Comissão de Constituição e Justiça relacionados ao combate à violência doméstica e familiar, está o que dobra o prazo para que as mulheres formalizem queixas contra agressores, que passa de 6 meses para até 1 ano. No mesmo sentido de proteção contra coações, a comissão avalizou o projeto que proíbe juízes de agendarem de forma automática a audiência de retratação prevista na Lei Maria da Penha. A relatora, senadora Mara Gabrilli, do PSD de São Paulo, apontou que o agendamento sem o pedido expresso da vítima pode gerar pressão indevida.
10: A exigência de manifestação expressa da vítima para a realização da audiência de retratação e a condição de que essa manifestação ocorra antes do recebimento da denúncia previne possíveis pressões ou coações.
9: Outra iniciativa votada na CCJ determina que o prazo de prescrição para o crime de assédio sexual só comece a contar a partir do momento em que cessar o vínculo de subordinação profissional da vítima com o assediador. O colegiado ainda aprovou a criação de um cadastro nacional com dados de condenados por feminicídio, estupro e violência psicológica, e projeto que assegura a realização de exames de corpo de delito humanizados em IMLs e delegacias. O colegiado chancelou também a obrigação de divulgação governamental em massa do canal Ligue 180 e deu parecer favorável a projeto que impede a repatriação compulsória de menores para outros países caso haja comprovação de indícios de violência doméstica no local de origem estrangeira.
1: Trabalhos técnicos de João Lira, o Jornal do Senado fica por aqui. Acompanhe agora as notícias da Câmara dos Deputados. Boa noite e até amanhã.

0: deputados reconhecem o hip hop como manifestação da cultura brasileira.
1: Projeto prevê o uso de tecnologia 3D para reabilitação crânio-facial no SUS.
0: Avança na Câmara a proposta que cria a Política Nacional de Bioeconomia.
1: Boa noite. Comissão aprova projeto que visa incentivar o desenvolvimento econômico com uso sustentável de recursos naturais. A repórter Sofia Peçanha tem os detalhes da proposta.
2: A Comissão de Integração Nacional e Desenvolvimento Regional aprovou uma proposta que institui a Política Nacional de Bioeconomia. O projeto busca orientar o desenvolvimento econômico do país com base no uso sustentável dos recursos naturais. A bioeconomia é definida no texto como conjunto de produção, utilização e conservação de recursos biológicos, ciência, tecnologia e inovação para produzir bens e serviços de forma sustentável. Entre os objetivos estão a promoção do desenvolvimento nacional, regional e local, junto com a conservação da sociobiodiversidade e o fortalecimento da presença do país em mercados internacionais que exigem produtos com menor impacto ambiental. A relatora do projeto na comissão, a deputada Socorro Neri, do PP do Acre, destacou que a nova política ajuda a estruturar a transição para um novo modelo econômico.
3: Atende a uma lacuna de coordenação intergovernamental e de integração de instrumentos de fomento, informação e governança capazes de dar escala à transição para uma economia de baixo carbono, com valorização de ativos biológicos e geração de trabalho e renda em bases sustentáveis.
2: O projeto estabelece incentivos fiscais e tributários, como crédito, benefícios fiscais e estímulo às compras públicas de produtos sustentáveis. Parte dos recursos virá de fundos regionais, do Fundo Nacional sobre Mudança do Clima e de mecanismos ligados ao mercado de carbono. Além disso, o projeto prevê a criação de instrumentos para viabilizar a política, como um conselho, uma estratégia e um sistema nacional de bioeconomia para administrar os recursos e mapear oportunidades no setor. Segundo a relatora Socorro Neri, a bioeconomia deve ocupar papel estratégico no desenvolvimento nacional.
3: Que bioeconomia deve ser uma estratégia de desenvolvimento para o nosso país, mas ao mesmo tempo clarificando que bioeconomia está sempre relacionada à sustentabilidade ambiental e econômica e sempre ouvindo e escutando com a participação da sociedade brasileira.
2: A medida ainda prevê a inclusão de comunidades tradicionais, povos indígenas e agricultores familiares nas cadeias produtivas da bioeconomia, com foco na capacitação e geração de renda. A proposta determina que os planos de desenvolvimento regional da Amazônia, do Nordeste e do Centro-Oeste passem a incorporar diretrizes da bioeconomia. O projeto que cria a Política Nacional de Bioeconomia será analisado a seguir pela Comissão de Meio Ambiente e Desenvolvimento Sustentável. Da Rádio Câmara de Brasília, Sofia Peçanha.
0: Economia. Júlio Lopes, do PP do Rio de Janeiro, alerta para o avanço da pirataria, da falsificação e da sonegação, afirmando que essas práticas fortalecem o crime organizado e causam prejuízos bilionários aos cofres públicos. Ele destaca que produtos aparentemente inofensivos podem financiar redes criminosas.
1: Júlio Lopes também chama atenção para os riscos à saúde causados por bebidas e medicamentos falsificados. Para o deputado, a atuação das quadrilhas nesse mercado exige mais conscientização da população sobre a procedência dos produtos consumidos.
4: Nós estamos lutando muito aqui pela Comissão Externa do Brasil Legal, não só para conscientizar você que está nos ouvindo, que tem que tomar muito cuidado com a origem das bebidas, com a origem do consumo dos produtos e serviços que você contrata, e é muito importante que você se ajude, ajude a sociedade a se proteger dessa prática, que também na área dos remédios hoje tem um espaço enorme. E os remédios mais falsificados são os remédios dos cânceres e das doenças raras.
0: Segurança Pública. A Câmara dos Deputados aprovou proposta que impede que crimes de violência contra a mulher sejam considerados de pequeno dano e, com isso, deixem de ser punidos. A reportagem é de Paula Bittar.
5: A Comissão de Constituição e Justiça da Câmara aprovou um projeto que proíbe a aplicação do chamado princípio da insignificância a crimes de violência doméstica e familiar contra mulheres. Essa proibição, pela proposta, é inserida na Lei Maria da Penha. O princípio da insignificância, que também é conhecido como bagatela, prevê que crimes de pouca importância que causem dano pequeno não devem ser punidos. Uma súmula do Superior Tribunal de Justiça Justiça já determina que o princípio da insignificância não se aplica aos crimes ou contravenções penais praticados contra a mulher no contexto das relações domésticas. O objetivo da proposta é transformar o que hoje é um entendimento do tribunal em legislação. A autora do projeto, deputada Laura Carneiro, do PSD do Rio de Janeiro, explica que nenhuma forma de violência contra mulheres pode ser considerada insignificante.
6: Não existe insignificância quando se fala em mulher, em violência contra a mulher, principalmente no momento que a gente está vivendo, onde a cada 5 horas e 25 minutos uma mulher é morta no Brasil. Então, nunca é insignificante a violência, porque ela pode se transformar depois em vicaricídio ou em feminicídio. Por isso a importância desse projeto aprovado nessa casa.
5: O vicaricídio mencionado pela deputada é o ato de matar pessoas próximas a uma mulher, como filhos, dependentes ou outros parentes, com o objetivo de fazê-la sofrer. O termo foi incorporado pela legislação brasileira neste ano, após aprovação pelo Congresso, e a previsão de pena é de reclusão de 20 a 40 anos. A Lei Maria da Penha já impede a aplicação de penas alternativas brandas e punições que possam ser resolvidas apenas com pagamentos ou doações. O projeto que proíbe a aplicação do chamado princípio da insignificância a crimes de violência doméstica e familiar contra mulheres segue agora para a análise do Senado. Da Rádio Câmara, de Brasília, Paula Bittar.
0: Justiça.
1: Os deputados aprovaram a permissão para a prática privada do direito por advogados da União e o texto seguiu para análise do Senado. A repórter Maria Neves traz mais detalhes sobre o projeto aprovado.
7: A Comissão de Constituição e Justiça da Câmara dos Deputados aprovou o projeto que permite a integrantes de carreiras jurídicas federais exercerem a advocacia privada, fora de suas atribuições no serviço público. A proposta beneficia especificamente advogados da União, procuradores da Fazenda Nacional, procuradores federais e procuradores do Banco Central. As carreiras jurídicas da União exigem dos advogados dedicação exclusiva. O exercício da advocacia particular é proibido por lei. Mas, de acordo com a deputada Érica Cocai, do PT do Distrito Federal, nos estados e nos municípios não existe essa vedação. Por isso, ela considera que o projeto aprovado faz justiça para as carreiras da advocacia federal.
8: Nós precisamos romper essa condição que estabelece a ausência de isonomia dos profissionais das carreiras jurídicas da Advocacia Geral da União, que é bom lembrar que só em 2024 tiveram sucesso na sua atuação jurídica em quase 69% dos cargos e resgataram para a União quase 70 bilhões no mesmo ano 2024. Portanto, nós não podemos perder esses profissionais. Esses profissionais não podem se sentir desestimulados de atuar para o benefício do próprio país.
7: Pelo texto aprovado, a advocacia fora do órgão federal de atuação não poderá ser exercida por advogados que ocupam cargo em comissão ou função de confiança. Além disso, os profissionais ficam impedidos de atuar contra a União, suas autarquias, fundações e empresas públicas. Para garantir a transparência, a Advocacia Geral da União deverá publicar em sua página na internet a lista atualizada de todos os profissionais que optarem por exercer a advocacia privada. Os interessados também deverão fazer uma comunicação prévia ao órgão antes de iniciar a atividade. A proposta determina ainda que o exercício da advocacia privada estará sujeito às orientações da Corregedoria Geral e da Comissão de Ética da AGU, além de obedecer ao Estatuto da Ordem dos Advogados do Brasil e à Lei de Conflitos de Interesses. Da Rádio Câmara de Brasília, Maria Neves.
0: Previdência. Coronel Crisóstomo, do PL de Rondônia, destaca que foi o autor da proposta que deu origem à Comissão Parlamentar Mista de Inquérito, que discutiu fraudes no INSS. Ele lembra que as investigações expuseram um esquema ilegal de descontos em benefícios de aposentados e pensionistas.
9: A consequência disso tudo é que o governo federal teve que bloquear
4: todos os acessos a desconto, não havendo mais desconto, até que seja julgado e decidido como fazer esse trabalho, sem a necessidade de sindicatos e associações voltarem a pedir o desconto no Instituto Nacional de Seguridade Social.
1: De acordo com o coronel Crisóstomo, a suspensão de descontos não autorizados diretamente pelos segurados é uma vitória importante para proteger a renda de famílias mais vulneráveis. O deputado garante que o Congresso continuará fiscalizando o sistema previdenciário.
9: Trabalho.
0: Para Daniel Almeida, do PCdoB da Bahia, a redução da jornada de trabalho é a conquista mais importante das últimas décadas para a classe trabalhadora. Ele argumenta que a modernização da indústria e o ganho de produtividade com novas tecnologias justificam o reequilíbrio da escala no país.
10: Hoje você fabrica a mesma coisa com uma quantidade de horas trabalhadas muito menor do que há 38 anos atrás, quando a Constituição foi promulgada. E, portanto, os trabalhadores precisam participar da distribuição desta produtividade que as tecnologias conseguiram produzir. Portanto, é uma necessidade. De tempos em tempos, é preciso fazer esse equilíbrio para que os trabalhadores e a sociedade como um todo se beneficiem.
1: Daniel Almeida ressalta que garantir duas folgas semanais permite mais descanso, saúde e tempo livre para a qualificação profissional. O parlamentar também elogia a mobilização dos movimentos sociais e o apoio institucional do governo federal em favor da medida.
9: Cultura.
0: A Câmara aprovou o projeto que reconhece o hip-hop como manifestação da cultura brasileira. O repórter Antônio Vital acompanhou a votação.
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12: A Câmara dos Deputados aprovou o projeto que reconhece o hip hop como manifestação da cultura nacional. O hip hop é um movimento cultural e estilo de vida urbano que surgiu nas comunidades afro-americanas e latinas do bairro do Bronx, em Nova York, no início dos anos 70. Segundo o autor da proposta, deputado pastor Henrique Vieira, do PSOL do Rio de Janeiro, mais do que apenas um gênero musical, o hip hop é uma ferramenta de expressão política e social. No Brasil, o hip hop começou na década de 80, principalmente em São Paulo, em locais de encontro de jovens negros, pobres e moradores de periferias. O movimento se expandiu para outras regiões do país, adquirindo características locais, inclusive no Nordeste, onde foi influenciado pelo repente em ritmos caribenhos e jamaicanos. Ser reconhecido como manifestação da cultura nacional permite que o hip hop seja contemplado nas políticas públicas, com possibilidade de ter acesso a leis de incentivo, linhas de crédito e fundos setoriais, sem contar a garantia de livre manifestação. O projeto recebeu parecer favorável do relator, deputado Inácio Arruda, do PCdoB do Ceará. Segundo ele, o movimento já é reconhecido oficialmente como manifestação cultural por estados e municípios. Para o autor do projeto, deputado pastor Henrique Vieira, o reconhecimento oficial vai fomentar a cultura e evitar a criminalização do movimento.
13: Reconhecer o hip hop como manifestação da cultura nacional é sair da chave da criminalização e entrar na chave do reconhecimento e da valorização, porque o hip hop vai acontecer e acontece independente do estado, mas cabe ao estado, com política pública e investimento, ao invés de criminalizar, valorizar, fomentar e levar adiante.
12: O projeto que reconhece o hip hop como manifestação da cultura nacional seguiu para análise do Senado. Da Rádio Câmara de Brasília, Antônio Vital.
9: Educação.
1: Beto Preto, do PSD do Paraná, comemora a criação do curso de medicina no campus de Apucarana da Universidade Estadual do Paraná, a Unespar. O deputado aponta que a medida atende a uma reivindicação de mais de 50 anos do município.
14: É uma luta de mais de 50 anos do município de Apucarana, que agora parece que realmente chegou no êxito. A Unespar é a única universidade que ainda não tinha o curso de medicina e a partir de agora já são recursos liberados para a construção de um bloco de laboratórios, de salas de aula, e também praticamente liberado a contratação dos professores via concurso, além de estarmos muito próximos da marcação do concurso vestibular para a entrada no primeiro semestre de 2027.
0: Beto Preto ressalta que, a partir de agora, toda a rede estadual de ensino superior do Paraná passa a contar com o curso público de medicina. Ele celebra o fato de a nova graduação ampliar a formação de profissionais de saúde no Vale do Ivaí, região geográfica composta por 26 municípios.
9: Saúde.
1: Programa para recuperar crânio e face com tecnologia 3D no SUS avança na Câmara. A reportagem é de Luiz Cláudio Canuto.
15: A Comissão de Ciência, Tecnologia e Inovação da Câmara dos Deputados aprovou o projeto que institui o Programa Nacional de Reabilitação Crânio-Facial com uso de tecnologia 3D no Sistema Único de Saúde. O colegiado seguiu o voto do relator, deputado Rui Falcão, do PT de São Paulo. A reabilitação recupera aspectos anatômicos, funcionais e estéticos de pacientes com alterações provocadas por tumores, sequelas de tratamento, traumatismos e anomalias congênitas. Pela proposta, o programa vai oferecer suporte psicossocial aos pacientes e incentivar o desenvolvimento de materiais e de processos de modelagem em três dimensões. A iniciativa seria implementada por meio de parcerias com instituições de ensino e pesquisa, públicas ou privadas, para pesquisa, desenvolvimento e aprimoramento de tecnologias. O autor do projeto é o deputado Zacarias Calil, de Goiás, que afirma que, por meio do uso de scanner 3D e de exames de imagem convencionais, como tomografia computadorizada e ressonância magnética, é possível criar um modelo da superfície do rosto e do crânio do paciente, por exemplo. Assim, é possível saber que estruturas anatômicas precisam de reparação com o design pessoal de próteses e simulação do resultado final antes do tratamento. O deputado, que também é cirurgião pediátrico, afirma que o modelo já é aplicado no Brasil.
16: Em Campinas, São Paulo, nós temos um centro de tecnologia e informação que pode trabalhar juntamente com isso. Aliás, eles já fazem esse procedimento pelo SUS, que é um avanço muito grande, né? Você pegar determinado tipo de tumor, fraturas e outras patologias, malformações, você analisar através de uma tecnologia dessa, antes de você, por exemplo, submeter o paciente a um procedimento cirúrgico. Então, um profissional, ele vai saber exatamente de que maneira ele vai atuar nesse sentido, inclusive mostrando para o paciente, esclarecendo, né, suas dúvidas de que maneira ele vai ser operado.
15: O autor da proposta diz que a técnica também pode ser aplicada na odontologia, cirurgia plástica reconstrutiva, fonoaudiologia e reabilitação. Ele afirma que o impacto orçamentário não seria muito alto, porque a tecnologia, como já vem sendo utilizada, tende a diminuir o custo.
16: Se você tem um centro de tecnologia, informação, informática, que já faz pelo SUS, então a gente só vai praticamente complementar isso aí, né? Já existe, agora falta mais investimentos, né? E com isso aí a gente consegue, através dos recursos, emendas parlamentares, para ajudar esses centros de tratamento.
15: A proposta ainda vai ser analisada pelas comissões de saúde, de finanças e tributação e de Constituição e Justiça. Em princípio, ela não precisa passar pelo plenário. Da Rádio Câmara de Brasília, Luiz Cláudio Canuto.
9: Ciência e tecnologia.
0: Raimundo Santos, do PSD do Pará, defende projeto que institui a Semana Nacional da Consciência Digital Infantil. A iniciativa, segundo o deputado, visa orientar famílias e educadores sobre os riscos da exposição excessiva às telas e os perigos de crimes virtuais.
17: Hoje o mundo da internet é como se fosse uma extensão do mundo real. É uma praça pública onde tem todo tipo de informações úteis, mas também muita coisa nociva, principalmente a criança e adolescente.
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0: que mexe.
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2: 8 e 9.

Já tô na área, hein? Simbora, território sertanejo. Começando bem demais aqui nessa meioca da semana. Hoje, 22 de julho, por aqui na voz com você, Paula Esteves. Prazerzaço, como sempre. Adoro estar aqui nesse encontro com você pra gente curtir moda sertaneja da atualidade. Curtir também os clássicos que a gente ama matar saudade também, né? Então, ó, sintoniza aí, se joga, compartilha pra geral. Porque aqui no nosso palco vai passar os maiores artistas da música sertaneja. E a gente, claro, começa com ele, Zezé Di Camargo.

0: E o nome dele é Luan Santana e o seu Olho Marrom. Moda essa que foi inspiradíssima na sua diva Jade Magalhães, a mãe da Serena, da sua filhota, né? Uma ótima meioca da semana aí pra você que ouve o nosso som em casa, no trabalho, no carro, no seu trajeto, vai de território.
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2: 8:23. 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

0: 132.
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3: Tô de volta, bebês. Simbora. Chegando por aqui o som do Zangroboy com Ana Castela, Eu Minto. Simbora.
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0: por aqui, senhoras e senhores, com um singular. Pensa numa moda caprichada demais. Muito modão chonado, batidão animado, os clássicos, as novidades, lançamentos, tudo rola por aqui primeiro, hein? No nosso território sertanejo, onde você fica muito bem conectado com tudo que tá bombando.
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2: 8:44.
1: Boa noite.
2: 8:44.

0: Simone Mendes.
1: Esqueça tudo, pagode de qualidade.
0: Que coisa linda.
2: 8h48.
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0: 8h51.
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0: Boa noite. É um prazer estar na mesma sintonia. É bom ter você em nossa companhia.
1: 9-2.
2: De volta com você.
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2: E aí, como é que tá essa meioquinha da semana? Tudo certo?